0: Atlético Coelho vai para fora. É lateral que favorece a equipe do Cruzeiro. Ana Flávia Pequenito, na Irlanda, em Dublin. Está curtindo o jogo. Um abração que ela manda para o seu irmão Luiz Henrique, sua sobrinha Gabriela e o primo Lucas. Estão em BH, torcendo pelo Cruzeiro. A bola vai chegar. Caio Roder recuou, mal de graça para Bernard. Limpou, pintou a chance do empate, bateu. Tira a defesa do Cruzeiro. Vai botar a bola na direita, Coelho vem. Fred quem domina, Cacierra passou. Bola chega na grande área. Marcação do Cruzeiro, cruzamento pelo alto. Cabeçada, defesa do Cruzeiro tirando. 43, pressão do Atlético. Bola sobra por aqui com o Renan Naldi. Vamos chegar já na 44, 1-0, Cruzeiro vence. Pênalti que sofreu o KJ, ele mesmo converteu. 1-0 no agregado, está 2-1. Já o final do primeiro tempo. Bola enfiada nas costas do Vidalba. Vem o Atlético, Coelho vem, limpou, clareou, tocou para trás, cruzamento, tira a defesa. Vinha Matheus voltando, tá reclamando, a bola para fora. Cláudio, escanteio.
1: É o Matheus Pereira funcionando aqui como um volante, né? Marcando a chegada do Castanho, já estava invadindo a grande área. Escanteio, é o Galo em cima, tentando o empate. Bernard bate.
0: Bernard vem para a cobrança, 44 e meio. 1-0, mano, Cruzeiro aqui na arena, mesmo Bernard, pé direito, pela bola perigosa, defesa do Cruzeiro, tirou, volta com o Bernard, vai subir com ele, vai tentar brigar, o Cruzeirense caiu, falta que favorece o Cruzeiro, Cláudio Rezende Júnior.
1: É, na disputa ali do Bernard com Fagner que estava aqui do lado esquerdo, o Bernard acabou perdendo a disputa e ele mesmo reconhece, fez a falta. Começa a chover, viu, Pique? Nesse finalzinho do primeiro tempo, chove aqui por baixo. 1-0 Cruzeiro, informando. 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
0: Vocês, Thiago, são inteligentes, trouxeram as capas, né?
2: Claro, protegido aqui, né, Pique? Sempre na cara do gol. Vamos até o 51. E a chuva tá caindo, Pique.
0: Vai brigando, ali, Vilhava, toca na bola, bola pra fora, isso que favorece pela palma da direita. A equipe do Atlético. Lateral cobra. Alô, Marcinho. Grande amigo das placas, né? Tá lá em Cabo Frio. Ouvindo aí, Tatiá. Obrigadão pelo carinho, pela audiência. O Rafa Vale também. Obrigadão. A bola vem pra Renan Lori. Dominou na ponta canhota. Fagner da dura em cima dele. Vai tentar o cruzamento. Jogo até 51. 45. A bola vai chegar ali com o Franco, tocou na frente, vai subir, vai tentar tirar, Romero não tira. Cassierra fez o pivô, ajeitou, bola vem Natanael, Coelho pediu, recebeu, dominou, vai tentar a finta, toca curtinho, Fred, de costa para a marcação, toca, briga, Matheus Pereira, volta o Atlético, a bola para Vitor Hugo, dominou pela meia, toca na frente para Bernard, vem pela meia esquerda, vai tentar a finta, Cruzeiro, volta para a marcação, tá brigando, lutando. Tocando na bola por ali, o Fagner, último toque do Cruzeirense, a bola para fora. Lateral que favorece a equipe do Atlético, já cobra, tem pressa o Atlético. É Copa do Brasil, é decisão, vale vaga para semifinal. Cruzeiro vence por 1-0, na agregada está 2-1. A bola aberta, Coelho vem pela direita. Cruzamento, rasteirinho. O Fabrício toca na bola, o torcedor faz o Tá vendo o João Marcelo e o Otávio pega. O que o pessoal reclamou, Cláudio?
1: É, a torcida pediu um pênalti, né? Mas foi na coxa dele. Não teve braço, não. Tô de frente pro lance. O árbitro mandou seguir.
0: E o Otávio dando um chutão pra frente. Aí fica de engraçado. Botão, cedo no Cruzeiro aqui, vibrando. O Cruzeiro venceu, mas é no agregado. Tá 2-1. Tem todo um segundo tempo. Pedro Nabiro vai narrar aqui na Itatiaia, topinho do Brasil. Bernard na ponta esquerda. Fugiu da marcação do Gerson, vai jogar na grande área, prefere o passe para Cacierra. Vacilou, já perdeu. Tira dele, brigando para ali, João Marcelo. Vai botar a bola com o Vitão, garoto, toca na bola, trabalha a bola. Solta a bola para Fred. Outra vez tentava o passe, corta de qualquer forma. Tava o João Marcelo. É, isso aí, gente. Muito bem. Grande jogo, super clássico. E a bola vem na esquerda com o Lodi. Vai dominar, escapou um pouquinho. 47 jogo até 51. 1-0, Cruzeiro vence, gol de Caio Jorge. Ele sofreu pênalti, ele converteu aos 30. Agora 47 e 50. Vamos chegar a 48, vão restar mais 3.

0: De acréscimo, bola aberta na esquerda, Lauri meteu na grande área, Cacerra vem, tira a mão a defesa, bateu Bernardo, explodiu na defesa estrelada, escanteio Cláudio.
1: É o Cacerra no cruzamento, ele tentou ajeitar, e o Fred agora pede a massa, pede pra turma agitar, pra vir junto, até porque tá faltando um pouquinho no primeiro tempo e o Galo tem escanteio com o Bernardo
0: vem pra cobrança. 48,5. É na ponta esquerda. Todo o Cruzeiro dentro da grande área para tentar tirar. Vem o Atlético para tentar empate. Na bola perigosa. Defesa tira mal. Se salva outra vez, João Marcelo. Volta a bola dentro da grande área. Cruzamento. Tava chegando por ali. Vinha Gerson na bola. É todo o Cruzeiro tirando a bola. Permanece no ataque. Outro escanteio para o Atlético. Cláudio.
1: É agora pela direita. A bola tava em cima da linha. O zagueirão do Cruzeiro salvou. Agora o Fred.
0: Vem pra cobrança. Fred escanteio perigoso. Otávio deu um soco nela. Rebote, segunda bola. O Atlético. Fred ficou com ela. Tocou na frente. Cruzeiro recupera. Não consegue ficar com a bola.
2: Ô Pique, só um detalhe. Cruzeiro vence por 1-0. Dois gols do Caio Jorge. De pênalti agora. Ele tirou em cima da linha.
0: E a bola vai ficar. Natanael trabalhou. Fred vem. Coelho fez a fita e Vidalba levou para o fundo da Atlético. O perigo. Bernardo furou. Tira a defesa. Vinha Gerson para salvar. Atlético vem de novo. Com raça, com vontade. A bola vai sobrar pela meia direita. Cruzamento na grande área. Vai pela linha de fundo. Eu tenho que chamar o Cláudio. Porque a chance que o Bernard perdeu no passe do Coelho, ele furou, ele chutou, sabe? Vem aquela vaca, dá 45 litros, o cara vem dar um chute no balde de leite. Hein, Cláudio, é isso?
1: É, e a segunda chance do Bernard dentro da área, de frente pro gol. Uma, o Otávio pegou, encheu o pé, o Otávio pegou, agora ele furou. Então o Bernard tem que colocar o pé aí, mais afiado. Para o segundo tempo, 1-0 Cruzeiro, informando o Banco Mercantil.
0: Olha, eu estou tentando chamar o Max, o Fabrício aqui, espaço para o Puzzle. Desde quando saiu a placa de acréscimo, o Atlético é pressão total, impressionante.
2: Mas é incrível como o Cruzeiro não acha uma bola aérea. O Gerson, eu fiz a leitura labial. Nessa que o Caio Jó tirou em cima da linha, ele falou, tá foda, o Cruzeiro não acha uma bola aérea.
0: É, Marcos. Marcos foi da mão na cabeça aqui três vezes já.
3: É, o Galo apertou no finalzinho, mas esse tipo de lance você tem que aproveitar, Pique. Bernardo perdeu duas oportunidades claras, que era só chegar fazendo, e infelizmente ele perdeu, e o Cruzeiro agora acabando o primeiro tempo, virando 1-0.
0: Termina o primeiro tempo, Fabrício. Eu sei que você sofreu um bocadinho aí também, né?
4: Ah, não tem como, né? Os dois times estão muito bem, né? Todo mundo muito focado, muito dedicado. O Atlético está bem, está conseguindo, está querendo o resultado, está buscando. Agora o Cruzeiro conseguiu abrir o placar, está na vantagem. Não, agora é que tem que ter disposição. Agora é que a torcida corre. Agora é o que faltou no primeiro jogo. Ter concentração, dedicação e duelo nessa bola parada, né? A bola parada é duelo, é conversar. Não pode dar esses mole, né? Pra chegar com a classificação, pra classificar, não pode dar esses mole. Tem que se entregar mais nessa marcação.
0: Comentaristas, com opinião na Rádio de Minas. No primeiro time do rádio, 13 meses consecutivos, a rádio mais ouvida do Brasil. Obrigado pelo carinho, pela audiência e no YouTube, hein? Thiago passou agora há pouco, são mais de 70 mil simultaneamente conosco. Obrigadão pelo carinho. Eu vou dar uma descansada, vou tomar uma água. Cruzeiro vence por 1-0. Pênalti que sofreu o Caio Jorge. Ele bateu, converteu, bateu lindamente. E termina o primeiro tempo com essa vantagem. JVC está aqui para comandar o intervalo e daqui a pouquinho, assumindo esse microfone famosíssimo no Brasil, da Itatiaia, para o segundo tempo. Esse garoto que é categoria pura, Pedro Abílio, JBC contigo.
5: Vamos lá, Pique, vamos juntos nesse intervalo, 2 minutos de intervalo. O negócio é o seguinte, convidar a galera a participar pelo YouTube, Itatiaia Oficial e Itatiaia Esporte. Lá vou registrar sua opinião, hein? Chega mais, vem pro Itatiaia Oficial, vem pro Itatiaia Esporte. No Pique, Panzi, destaque positivo do primeiro tempo.
2: Ah, eu acho que os dois times, cada um à sua maneira. O Cruzeiro aproveitou as poucas chances que teve, o Atlético desperdiçou as muitas que teve na primeira etapa. Por isso o Cruzeiro ganha o jogo de forma merecida, Cirilo.
5: Negativo, Edu.
2: As lesões dos dois zagueiros, né? Acho que não tem muito o que dizer. E a infantilidade do Vitão no lance do pênalti no Caio Jorge.
5: Já já o Panzi comenta neste intervalo com o Marques, com o Fabrício. 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Você, torcedor, participa comigo pelo YouTube. Itatiaia Oficial, Itatiaia Esporte. Recorde absoluto de audiência. Mais de 1 milhão de views. Mais de 1 milhão de visualizações só no YouTube. Obrigado a você que nos acompanha pelas plataformas digitais. Itatiaia Oficial, Itatiaia Esporte. Vamos agora para o intervalo interativo para seguir conversando com você no YouTube. Não para. Pessoal, a Prefeitura de Belo Horizonte está fazendo uma das maiores obras da história da cidade, a trincheira da Cristiano Machado. Nessa etapa, as obras são subterrâneas, por isso que a gente vê pouca movimentação. Olha só, estão sendo construídos debaixo da terra 2 paredões de concreto de 800 metros cada um, o dobro do túnel da Lagoinha. É claro que uma obra dessas traz transtorno, sim. Por isso, a Prefeitura pede desculpas, mas garante, vai melhorar o trânsito e a vida das pessoas. Intervalo, seguimos no YouTube, é super clássico, vai dando o Cruzeiro, gol de Caio Jorge de pênalti.
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0: inclusive 15 de intervalo. Aliás, teve julgamento essa semana, não só do Caio Jorge, mas teve julgamento de sinalizador e de atraso pro segundo tempo, né? Pode saber que semana que vem vai ter julgamento de sinalizador e de atraso pro segundo tempo de novo, né?
1: Já temos até mais ou menos o veredito, né?
0: A mesma coisa. R$3.000 de multa pra isso, R$3.000 de multa
2: agora,
0: pra
2: aquilo. Aliás... Falar... Ô, gente, eu vou falar pra vocês, né? É. Esse negócio de não poder comemorar gol na casa do adversário. Oh, que bobeira é essa? Aí o zagueiro vai lá, não deixa o cara comer. O cara faz dança em tudo quanto é lugar. Não é só aqui, não. Lá na Arena do Corinthians é a mesma coisa. Não... Pô, em todo lugar. Tá uma bobeira. Esse futebol tá ficando cada vez mais chato, viu, meu irmão?
0: Cada vez mais chato, né? Aqui a gente ainda tem torcida visitante, né? Tem lugares que o cara não tem pra onde correr, né? Só tem a torcida do adversário dele no estádio. Aí o cara tem que se abaixar, se esconder dentro de um buraco, né? Pra tentar comemorar, né? Mas enfim, faz parte do futebol, da festa do futebol. O cara tem que comemorar mesmo, é isso aí.
1: Ô, Cirilo, o Cruzeiro tem que ficar atento apenas aos cartões, né? Principalmente no sistema defensivo. O Otávio tomou um cartão besta por reclamação. O Klaus tinha acabado de falar com os jogadores do Cruzeiro. Só o capitão, sai. Passou 30 segundos, o Otávio foi reclamar, cara. Pouquinho de cabeça no lugar pra não tomar um cartão desse. E o Vidalba. O melhor lado do Atlético no primeiro tempo foi o lado direito. O Ed fez um ótimo primeiro tempo. Vidalba teve muito trabalho e está amarelado. Então o Cruzeiro tem que estar atento a esse cartão. Outra é do Caio Jorge. O centroavante controlar cartão é mais fácil, não pode cair em provocação e nem ficar tentando provocar. E pelo lado do Atlético, eu acho que de cara talvez não faça mudança, porque o comportamento do time não foi ruim, cara. O Atlético não fez o primeiro tempo ruim, pelo contrário, para mim foi melhor no jogo. E o Cruzeiro também, acho que ajuste defensivo dessa bola aérea e cuidado, atenção aos jogadores amarelados. Não vejo nesse momento necessidade para alterações, a não ser que os treinadores, por conta das mudanças forçadas dos dois zagueiros, do Juan e do Jonathan Jesus, tentem aproveitar a parada do intervalo, que não conta como uma parada. E já tem algum tipo de alteração pré-programada ali para 15 minutos do segundo tempo, talvez antecipe. Porque eu acho que dá para, com conversa, fazer os ajustes e as duas equipes voltarem as mesmas para o segundo tempo.
0: Jogadores reservas do Cruzeiro vão voltando só agora, mas em campo só a arbitragem. Temos já 17 minutos e meio de intervalo, 17 minutos e meio de pausa. Você, torcedor, pode seguir participando da resenha com a turma no YouTube, hein? Você que tá no Itatiaia Oficial, você que tá no Itatiaia Esporte, vai participando aí daquele chat com a turma o tempo inteiro. A turma tá conversando, tá resenhando, aquela zoeira também saudável. Você pode participar lá no YouTube, Itatiaia Oficial, Itatiaia Esporte. Obrigado a todos aí que estão nos acompanhando em todas as plataformas. Cláudio Rezende.
3: Eu tô de olho aqui. Já tem uma placa ali, saindo 9, entrando 19.
0: Nunca
3: se erra que vai embora, né?
1: É o Atlético.
0: Renier. Pelo desempenho era o provável, né, o Azeredo?
4: O Cassierra, né? Vai deixar o campo de jogo para a entrada de Renier. E marcou, né, no final de semana, um belo gol contra a equipe do Vitória. E o Baba, então, vai apostar no momento na força do Renier. Vem pro jogo, camisa 19, informando o Banco Mercantil.
0: Troca no camisa 9, atleticano no centroavante, atleticano, Cassierra briga com a bola, a verdade é essa. Ô, Thiago, o Cruzeiro voltou também.
5: Sim, e com a mesma formação, viu, Cirilo? Agora, a chuva que caiu durante o intervalo foi uma chuva violenta, torrencial, viu, Cirilo? Agora, ela continua caindo... Mas já deu uma amenizada, choveu muito forte aqui durante o intervalo. Repórter tem que estar atento aqui para não se molhar. Você sabe disso, né, Cirilo?
0: Com certeza, com certeza. Já sofreu muito também nessa história de reportagem, Thiago Reis. Bora pro segundo tempo, vamos nessa, Pedro Abílio!
6: Pedro Abílio!
7: Vamos nessa, João Vitor, Cirilo, vamos nessa, Itatiaia! Segundo tempo aqui na Arena MRV. Temperatura caiu, né, com a chuva. Tempo na casa de 23, 22 graus para o segundo tempo. Segue chovendo por aqui. Para lavar a alma neste clássico na segunda etapa. Apita Rafael Claus, o Fred mexe na bola. Rola lá por baixo ela. E aqui por cima na Itatiaia, deixa com a gente. A emoção que não para no seu rádio. Saída de bola foi do time do Galo, que mandou para o ataque pela primeira vez e a defesa do Cruzeiro rebateu. Ela sobra com o Fagner aqui pelo lado direito, ele protege a posse da bola, atrás da linha defensiva, entrega para o Gerson. Gerson encontra um Arroio, devolve em dois tempos. Gerson vai para o chão, perde a falta, o árbitro manda o jogo seguir. Na sequência cai o Jorge, aparece, dá um chutão, antecipa, joga a bola para fora, manda pela linha lateral. Arremesso manual que o Bernard bateu rapidinho. Castanho tenta passar pela marcação, vai na linha de fundo. Tenta dar o tapa, ela pega no pé do Fabrício Bruno, pé direito no zagueiro do Cruzeiro. Foi embora, linha de lado, arremesso cobrado, bola pro Fred na intermediária, recebeu de frente pro Cume, fez o giro, deu na direita pro Natanael, cercado a distância pelo Wesley, rola essa bola aqui pela direita pro Coelho, fez a finta pra cima do Vidalba, rolou a bola pra dentro da grande área, Fabrício Bruno rebateu, brigou pelo rebote, Romero toca pra trás e aí tira de lá de qualquer jeito o João Marcelo, pega o rebote, Vitão fica com ela aqui pela direita, primeiro minuto deste segundo tempo aqui na Itatiaia, vem com a gente, tá só começando a etapa final, quarto tempo deste clássico nas quartas da Copa do Brasil. Simbora lá Itatiaia, vai pro chão ali agora o Castanho. O jogo tá paralisado, uma falta do Matheus Pereira pra cima dele. 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Chutão pro campo de ataque, Matheus Pereira. Deu a casquinha de cabeça, o Vitão vai ficar com ela e ela fica pro Vitor Hugo aqui no campo de defesa. Lado esquerdo, ele traz pro setor defensivo para fazer o passe lá na frente. Campo de ataque, ela passa Renan Lodi. O último a tocar na bola foi mesmo o zagueiro do Galo, o Vitão. Aliás, o Vitor Hugo, na hora do passe. Fred bateu a carteira do Matheus Pereira. Avança com velocidade pelo lado esquerdo, toca no meio para o Reinier, que não domina. Perde a bola, sobra para o Cruzeiro. Dá resposta com o João Marcelo aqui pela esquerda. Ele toca, curta a bola rasteira que chega no Wesley na diagonal. Tenta fazer a finta por dentro. Dribla o Natanael, passa o Wesley, vai para o chão. Sem falta, falta, não dá o árbitro Klaus. A bola sobrou com o Coelho. Deu na ponta direita, Natanael já recolhe. Aquele frente para o banco de reservas do Barba. Ele toca curtinho a bola para o Fred, que domina, levanta a cabeça, traz no pé esquerdo. Entrada na grande área, se livrou do Wesley. Foi agarrado, foi para o chão. Segue o baile, sem falta, tava na cara do lance ali, o Rafael Klaus não deu nada. Segue o baile aqui na Arena MRV. Fica com a bola, cai o Jorge, trazendo o jogo pelo lado esquerdo do campo de ataque. Ele toca de pé direito, a bola longa pro Vidalba, chega na linha de fundo, não tem lá o Caio Jorge, ele faz o cruzamento, Matheus Pereira! Bateu de canhota, bola fora, fora, Emerson Fancieri!
8: Mas foi para experimentar, a jogada do Cruzeiro no lado esquerdo, e ali abriu um clarão, né? Matheus Pereira chegou para bater, do jeito que ele gosta, de primeira a bola saiu na linha de fundo, então 1-0 Cruzeiro, informando a Prefeitura de Nova Lima, o futuro mora aqui, Pedrão!
7: Boa finta do Natanael para cima do Wesley para tentar sair da defesa. Briga no alto. Gerson contra o Fred. Aparece de qualquer jeito o Reinier. Toca para frente, toca para o alto. Tira de lá o Alan Franco. Na sequência caiu o jogador do Cruzeiro. O Bernard. Foi o Bernard contra o Fagner. E aí o jogo está paralisado. Uma chuva muito forte na Arena MRV. Jogo parado, preocupação com o Fagner. Pancieri.
8: E agora ele se levanta. O lateral direito do Cruzeiro. O Bernard quando derruba. O Bernard é um cara que ele tem isso, né? O Thiago entrevistou ele semana passada. Ele é boa praça, tranquilão. Ele viu que derrubou, vai lá, ajuda. Jogador do Cruzeiro de pé, tá 1-0. 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
7: 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Primeiros instantes desse segundo tempo, com a bola dominada, o Cruzeiro vai para o ataque, da direita para a esquerda do seu rádio nesse segundo tempo, debaixo de forte chuva aqui no Califórnia, domina a posse da bola o Fabrício Bruno, ele toca de pé direito, a bola para trás, ela vem chegando dentro da grande área para o goleiro Otávio, que veste verde, passa de pé direito, a bola curtinha aqui pelo lado esquerdo para o João Marcelo, devolve por dentro para o Lucas Romero, faz o giro, pede por dentro também o Matheus Pereira, Romero prefere passe aqui na meia esquerda para o Caio Jorge, recolhe já no fim do campo de defesa, Pereira passa da metade do gramado, avança com velocidade, engatou a terceira, a quarta, foi para a entrada na grande área, deu tapa de canhota, Vitão fecha a porta na defesa do Galo e rola para o Bernard aqui pelo lado esquerdo, tenta o passe, explode no Fabrício Bruno, sobra no peito do Fred, coloca para dormir, passa da metade do campo, traz o jogo aqui na meia direita, ele rola a bola para o Coelho que está na ponta, Coelho contra o Vidalba, pé direito, cruzou, rasteira a bola para a área, passa por todo mundo, vai embora pela linha de fundo sem tocar em ninguém, Cláudio Rezende.
3: Essa jogada no Coelho, Pedro Abílio, ele tá ganhando a maioria, pelo lado direito, cruzamento rente ao chão, passou pertinho, chegou um pouquinho atrasado o Reinier, passou pelo Otávio também, o Galo aperta, 1-0 Cruzeiro, informando o Banco Mercantil.
7: Mais de 40 mil vozes na Arena MRV, uma audiência lá em Itatiaia de milhões de pessoas. E obrigado a você que está com a gente assistindo também no YouTube. Já já dou aquela passada aqui na live no YouTube para ver como é que estão as coisas. Romero tenta escapar da marcação, vem no chão, dá o carrinho, Alan Franco tirou do Caio Jorge, ele deu na frente, Fred deixou pro Coelho, ponta direita, cruzou rasteirinha, o corta-luz, ninguém aproveita, e sobra lá pelo lado esquerdo pro Renan Lodge, entra a bandeira do escanteio, vai dar o tapa de canhota, pegou no pé do Arroio. Renan Lodge de cabeça para trás, a chuva aperta. Tá chovendo mais forte agora aqui na arena. Passe rasteirinho por dentro agora do Castanho para o Alan Franco. Ele toca essa bola para o Vitão. Vem conduzindo pelo lado direito. Bola pela ponta agora para o Coelho. Ele contra a marcação do Wesley. Coelho para o Fred. Já dentro da grande área fez o giro. Bateu na canela dele quando o Vidal intercedeu. Ela sobra pelo lado esquerdo para o Wesley. Bate de pé direito. Tira a bola do campo de defesa. Chutão na frente. O Vitor Hugo devolve de cabeça. Lucas Romero se atira na bola. Mergulha de peito. Ele conseguiu tabelar com o KJ. E sobra para o Matheus Pereira. Abre pela lá. Lateral esquerda, 6 minutos do segundo tempo, ataca o Wesley contra o Vitão, invadiu a grande área, pedalou para cima do garoto, foi pro chão, Everson. Pegou o goleiro do Galo, em Pansy.
8: Chegou ali para fazer a defesa, não aconteceu nada, né? Não aconteceu nada, só forçou, tá vencendo o Cruzeiro 1-0.
7: Bernard no círculo central, agora para o Renier, rola essa bola para o Fred, vem com a Itatiaia no Super Clássico, aí Itatiaia não perde clássico, clássico das quartas da Copa do Brasil, está saindo o primeiro semifinalista hoje na Copa Milionária, olha o Coelho, na ponta direita invadiu a grande área, foi para cima do Vidalma, trouxe na canhota, fuzilou, passa por todo mundo, de novo ele, Cláudio.
9: É ali, o mapa para o Atlético empatar o jogo é por ali, está muito claro, está desenhado. O Coelho trouxe para a perna esquerda. O chute passou perto, hein? Com a chuva caindo, a massa atleticana vem junto. Empurra o Galo para o empate.
7: É um toró aqui na Arena MRV. Vidalba recebeu pelo lado esquerdo. Ele tenta sair da marcação, dá o tapinha de canhota na frente. Toca essa bola para o Wesley, que recolhe, vai para cima. Caio Jorge passa com ele. O passe é para o Caio em profundidade, lado esquerdo na área. Driblou o Vitão, tentou rolar a bola para trás. O Alan Franco tira a primeira dele. Na sequência ele faz o cruzamento, bateu no travessão. Vai ter rebote, Matheus Pereira para trás, para o Gerson. Foi para o chão. O Arthur diz que foi sua bola, segue o baile. O Galo doido, parte embora para o contra-ataque. Atenção, Natanael deu tapa em profundidade, bola para o Coelho. Reinier já se apresenta dentro da grande área. Coelho traz a bandeira de escanteio, Natanael está mais atrás. O passe é feito no 2, Natanael recolheu, trouxe para o lado direito. Lucas Romero com facilidade tira a bola dele. Recuperação do time do Cruzeiro. O jogo é lá e cá. Já começou quente, fervendo, quente, pelando o segundo tempo aqui na Itatiaia. Caiu o Jorge, diminuiu a velocidade, ele toca curtinho a bola aqui pelo lado esquerdo. Agora o Fred diminuiu o espaço, até demais, né? Invadiu o espaço do outro, falta marcada para o Cruzeiro. 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O dobro do túnel da Lagoinha. 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Aqui o trabalho não para, demora para a cobrança de falta aqui o Gerson. Pelo lado esquerdo, pela nova regra. Vão ser contados os segundos daqui a pouco. Oi!
2: Pedro, Fabrício, boa noite.
7: Fala, agora, guerreiro.
2: O Arthur Jorge já tem que ver isso aí, né? O ataque é tudo ali do Coelho. Quem que tem que colocar ali? O Wesley já cansou. É reforçar esse lado ali, esquerdo, porque é ali que mora o perigo.
7: Fabrício Guerreiro observa tudo aqui na Itatiaia. Vem Matheus Pereira com a bola dominada pelo lado esquerdo com velocidade. Ele deu tapinha, bola rolada na frente pro Wesley. Lado esquerdo contra o Vitão. Invadiu a grande área com velocidade. Foi para a linha de fundo. Ainda o Wesley cruzou para trás. Everson tirou a primeira. Sobra para o Cruzeiro com o Vidalba. Na quina da área pela esquerda. Ele bateu cruzada. Vitão tira. Gerson no rebote. A bola explode no meio do caminho. Bateu no pé do Alan Franco e sobrou no Arroio. De pé canhoto pro Gerson para trás. Bernard! Fecha a casa o Galo, joga a bola para fora, manda pela linha lateral, é arremesso normal que favorece a equipe do Cruzeiro pelo lado direito, já se preparando para fazer a cobrança lá o Fagner. O Klaus já começou a contar, já abriu a contagem, o juizão não quer cera, vai a da torcida do Galo, Fagner cobrou e o Arroio estava de costas, só que ele já tinha revertido o lateral aí, né, Pansy?
8: Exatamente, agora a bola favorável ao Atlético.
7: Recuperação do Renier pelo meio, por dentro ele perdeu a bola para o Fabrício Bruno e sobra com o Romero que dribla por dentro, fica com a bola ainda o time do Cruzeiro. Caiu o Jorge para o Gerson, na direita para o Arroio, engatou o tubo, foi para dentro na área, cruzamento rasteiro, passa por dois zagueiros, não passa pelo terceiro, tira Vitor Hugo. Na sobra é do Cruzeiro, Wesley rola a bola para o Caio Jorge, corta a luz para o Gerson. Deu tapa de canhota, a bola foi pela linha de fundo. 10 da noite, 24 minutos, vem com a Rádio de Minas, vem com a Itatiaia para o Super Clássico Copa do Brasil aqui a a bola rola, o tempo não para. A Itatiaia informa 10 minutos do segundo tempo. Placar de 1 para o Cruzeiro, gol de pênalti do Caio Jorge, 0 para o Galo.
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7: No primeiro time do rádio, na maior audiência do rádio do Brasil há 13 meses e com dezenas de milhares de pessoas também conectadas assistindo a nossa live para Supermercados BH. Só um instante, daqui a pouco já fala o nosso comentarista. Antes, vamos à nossa reportagem, porque tem jogador do Cruzeiro caído, o jogo está parado. Quem está mais perto do lance aí, hein?
8: Romero que caiu, tomou uma bolada no rosto e por isso caiu o volantão da equipe celeste, o Pero. Está 1-0 para o Cruzeiro, informando o Banco Mercantil.
7: Edu Panzina, Itatiaia, em nome de Supermercados BH.
1: Esse corredor aqui perto do banco de reserva, tanto a defesa do lado esquerdo do Cruzeiro quanto a defesa do lado direito do Atlético estão tendo problema. O Vidalba com o Coelho e o Natanael com o Wesley. Eu tenho notado o Vidalba preocupado com o amarelo que tem e o Natanael cansado na hora de trocar.
7: Bernardo domina a bola pelo lado esquerdo, ele tentou sair da marcação e acabou perdendo para o Romero. Deu tapa de pé direito, bola rasteira, que para no gramado e sobra no Arroio. Ponta direita, rente a linha lateral, pedalou para cima do Vitor Hugo, trouxe na canhota, vira o jogo, entrada da área, Matheus Pereira domina, gira o corpo, para, prende, rola no Vidalba. Aí, Pedro, ele zagueiro.
8: Exatamente, porque ali falta um pouquinho do Vidalba com esse cacuete de frente. Vai pegando aos poucos, né? Muito tempo de zagueiro, muito tempo recuado. E agora está se soltando mais. A tentativa do argentino, Cruzeiro está vencendo, hein? Cruzeirão na frente, 1-0. 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
7: Aí Tatiana informa, muda o Cruzeiro.
10: Alteração no Cruzeiro. Está indo embora Wesley, número 20. Está entrando Kenji, 70. Um ponta por outro. Kenji, tá vindo aí o Kaique Kenji, 70, saiu Wesley, também um garoto por outro, informando o Banco Mercantil, vai o Cruzeiro, Abílio.
7: Kenji pelo lado esquerdo, no primeiro lance dele ele sofreu uma falta cometida pelo Natanael. Ô Guerreiro, como é que foi o jogo do Wesley, hein, Fabrício?
2: Ah, o Wesley achei que foi bem, sabe, mas segundo tempo realmente ele dá uma caída, né, ele cansa, e aí o Vidalba tava sofrendo ali, superioridade pelo time do Atlético, o Atlético vem muito forte ali, fez bem colocar o Kenji ali pra ajudar nessa marcação, também é um moleque novo, dá pra explorar mais aí também, o Natanael, como o Panzi falou, já tá um pouco cansado também.
1: E tomou amarelo agora, então eu tiraria o Natanael, acho que o Arthur Jorge foi bem. Ele percebeu a fragilidade do lado esquerdo do Atlético, colocou um cara descansado, inclusive para recompor também, para ajudar o Vidalba. Agora é a hora da reação do Barba, foi bem o Arthur.
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4: Vai mexer.
7: Marques, Fabrício. É análise na Itatiaia. 13 minutos desse segundo tempo, recuperação da bola aqui pelo lado direito. Quem vai mexer agora, Paulinho?
4: O Barba Domingues, já estão ali conversando com ele, Vitor Hugo e Minda.
7: Tem dois jogadores no chão, um choque de Coelho com Caio Jorge. O Caio Jorge ainda no chão, Coelho já se levantou, tá mancando, tá tentando sair do campo de defesa. Fica com a bola Bernard, tenta Alan Franco, virado da esquerda para a direita até chegar o Natanael. Natanael domina, passa a bola para o Franco e volta. Enquanto isso, Caio Jorge
4: Pedro
7: se levantou e tá de pé também o Coelho, mas tá sentindo. Oi!
4: É a região posterior da coxa direita, atrás da coxa ali.
7: É o Coelho, tá sentindo ainda. Fica com a bola frente, pelo lado direito tem um vazio. Mas na esquerda o Reinier driblou o Romero. Trouxe no pé direito e rolou errado a bola pro frente. Kaique Kenji recupera, Matheus Pereira tenta o passe à frente. Ela sobra com Vitor Hugo. Vitor Hugo no Bernard, dominou na canhota. Rolou a bola curta pro Renan Lodi. Linha de fundo, cruzamento pro Reinier. De cabeça tira de lá João Marcelo. Rebate é seu Vitão. Toca de pé direito a bola pra trás. Ele recomeça o jogo aqui no círculo central. Roda gigante do gramado. Ali tem Vitor Hugo com ela. 14 minutos do segundo tempo, 1-0, vence o Cruzeiro, 2-1 no agregado. Olha o Bernard, recebeu do Franco na entrada da grande área, tirou da marcação, rolando pro Lodi, de primeira na boca do gol, Otávio!
1: Abílio, eu acho que ele vai tirar o Natanael, vai trazer o Franco pra direita, aí traz o Fred pra segundo homem de meio de campo, colocando o Vitor Hugo e o Minda, talvez na vaga do Bernard, vamos ver a questão do cansaço.
11: É o Bernard, né? Já vi aqui no bronze.
1: Pois é, eu acho que essa vai ser a mexida do Barba.
7: Fica com a bola à frente pelo meio, roubada Castanho, toca nela Alan Franco, ela sobra para o Coelho, saiu à frente do Vidalba, foi para o chão, parou, falta! Os jogadores do Galo querem o segundo amarelo para o argentino do Cruzeiro, Cláudio.
3: Agora vão ferver para cima do Klaus, porque ele já tem amarelo e está expulso o Vidalba.
7: Aos 15 minutos do segundo tempo aqui na Itatiaia.
1: Não foi por falta de aviso.
7: Edu Panzi acabara de falar sobre as fragilidades na direita do Galo, na esquerda do Cruzeiro, os laterais amarelados. Lucas Vidalba está expulso, o Cruzeiro vai jogar com a menos. Todo mundo tenta, mas só o Mercantil é 50 a mais. 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Olê Marquesa aqui na Itatiaia.
12: 16 agora o Cruzeiro com um homem a menos é carga ofensiva. Com Vitor Hugo, com Renier, com o Coelho, que está fazendo uma ótima partida. É jogar com velocidade aqui e colocar gente dentro da área, Pedro Abílio.
7: Fica ali a confusão, aquela rodinha no entorno do Rafael
4: Pedro,
7: Pedro, árbitro do jogo, Paulo Azeredo.
4: Só um detalhe, o Barba pediu para segurar agora as alterações, o Minda e o Vitor Hugo. Com um a menos agora vai pensar o que vai fazer o argentino.
7: Os jogadores já estavam ali à beira do campo, com a placa posicionada, com a placa configurada e mandou voltar.
1: É, se a ideia era tirar o Natanael, trazer o Franco para a direita, talvez ele repense. Tirar o Natanael e colocar o Preciado, que é um lateral que vai apoiar muito, já não é tanto a característica do Franco. Acho que fez bem o Barba em dar uma segurada. Agora o Natanael que tem que ter a cabecinha no lugar, porque ele também está amarelado.
12: Ô Pedro, eu pensaria também no Borbas. A bola está passando muito ali na área e não, não tem tá um homem para completar.
3: Tirou ele do banco.
7: Trouxe o homem, né?
3: Não trouxe.
7: Ele tirou do banco.
12: Ah, não está no banco.
3: É. Não, não está.
7: Tirou o Borbas do banco momentos antes de a bola rolar por conta do limite de jogadores. 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Não deixa para a última hora, não. 17 minutos do segundo tempo. Metade da etapa complementar e um pouco mais pela frente. Sinalizadores acesos aqui no anel superior na Arena MRV.
12: Abílio,
7: cobra falta. Oi!
12: Já três alterações no Cruzeiro, Pedro.
7: Vem Bernard pra bola pelo lado direito, ele vai jogar essa bola para dentro da grande área. Por lá tem o Vitão, tem o Vitor Hugo, tem o Fred. Coelho aparece lá na outra ponta da área. A falta é aqui mais no corredor da direita, só o Arroio na barreira.
12: O Vidalba não quer sair do campo, Abílio. O Vidalba não sai do campo. O quarto árbitro tá tentando arrancar ele do campo e o Vidalba não sai.
7: E nisso, o jogo não é reiniciado. O Klaus não pode autorizar enquanto o Vidalba não sair do campo. Agora apita o árbitro. Vidalba fora do gramado. É falta para o Bernard cobrar aqui pelo lado direito. Atenção, pé direito levantou, marcado o pênalti. Kenji de cabeça para trás. Gerson, tiro de pé direito, afasta a bola dali. Ela vai sobrar para o Castanho. Longe, fora da grande área. Domina aqui na metade do campo. Ele fica com a bola. Vitor Hugo é a opção pelo lado esquerdo. Ele para, prende e rola a bola por dentro para o Fred. Fred recebe no corredor central, dá o tapa de canhota. A bola rasteira que vira o campo. Rasga a defesa do Cruzeiro e sobra com o Bernard. Bernard toca de pé direito, curtinha para trás. Ele entrega no Fred. Vira o jogo da direita para a esquerda para o Kevin Castanho. Domina a posse da bola, não dá para bater. Ele toca a bola então, curtinha pelo lado esquerdo para o Vitor Hugo. Saiu da marcação, fuzilou! Coelho, por cima do gol, Cláudio.
3: É o Coelho, tava do outro lado, aqui na esquerda. Cruzado, a bola subiu, foi pela linha de fundo, tiro de meta para o Cruzeiro. Agora o Galo com um a mais e vamos ter mexidas.
12: E vão ser cinco alterações. Primeiro no Cruzeiro, vai sair o Matheus Pereira, número 10. Tá entrando o Rojas com a 27, o lateral Rojas. 27. Vai sair o Caio Jorge com a 19. Tá vindo o Neisser. Neisser Villarreal com a 22. O Neisser Villarreal 22 também no campo de jogo. E a última placa é o Matheus Henrique. O Mateuzinho. Parece que vai sair o Gerson. Isso mesmo. Saindo o Gerson para a entrada do Matheus Henrique. Portanto, Rojas 27. Matheus Henrique, número 7, e Neisser Villarreal, 22. São três alterações de uma vez no Cruzeiro. O Galo também está mexendo, Paulo Azeredo.
4: Sim, está saindo Bernard e Alan Franco. Bernard e Alan Franco entrando. 30, Vitor Hugo, 27, Alan Minda. São as mexidas no Galo. 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
7: 10h34 na Itatiaia, bola rola, o tempo não para. 20 minutos do segundo tempo, Copa do Brasil. Ah, o placar é assim, gol de Caio Jorge de pênalti. Um pro Cruzeiro, zero pro Galo.
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7: Joga a bola pra dentro da grande área. O goleiro Otávio sai pra fazer a defesa. Valeu pela grande companhia na Itatiaia. Ah, o clássico tem muito mais emoção. João Marcelo domina, passa de pé direito. A bola lá pelo lado direito pro seu companheiro de zaga, que é o Fabrício. Pé direito, chutão lá no ataque. Ela vai viajando, tira de lá, espirrou. Vitor Hugo tira no chutão. Ela sobra aqui na entrada da grande área pro Fred. Deu no peito do Reinier. Voltou o jogo pro Fred por dentro. Eles escapam da falta. Toca aqui pelo lado direito. Ela chega no Coelho. Coelho contra a marcação. Rolou em profundidade. Bola pro Fred. Bateu pro gol, Otávio. Espalma no pé da trave, a escanteio, Cláudio.
13: É, ele no canto dele, escanteio, o Galo bate rápido.
7: Fred toca a bola pro Coelho, pelo lado direito, jogou na grande área pro Natanael, tentou o cruzamento, explodiu no Romero, mais um Rezende.
13: Mais um, Galo agora só pressão, tenta no escanteio, é escanteio, Coelho bate.
7: 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Coelho posicionado ao argentino do Galo aqui pela ponta direita. Vai tentar jogar essa bola para dentro da área. Autorizado, ele faz o levantamento lá na segunda trave. Passa pelo Renier e toca a bola para trás. Renan Lodi, fora! À esquerda do gol do Otávio, mas passa tirando tinta, Cláudio!
13: Que pancada no Renan Lodi! Que coisa, hein? A bola passou perto, um chute cruzado. Otávio, essa não chegava. Pela linha de fundo, 1-0, clássico, vai pegar fogo, informando o Banco Mercantil.
7: Chutão lá no ataque, Vitão dividiu no alto com Kenji, a bola sobra aqui pelo lado direito, é pro Galo, vai embora Natanael, ele faz o levantamento, bola muito longa pro Coelho, chega primeiro o goleiro João Marcelo, recompõe pro goleiro Otávio, aí o Otávio deu tapa de pé direito, chutão lá no ataque, Vitão tenta tirar, não consegue, vai pro chão, o Neyser parou. Falta do Vitão para cima do Neyser, ou não, estava impedido na verdade, voltava de impedimento, o Neyser vídeo real, Edu Panzi para Supermercados BH, vamos começar a tentar entender essas substituições, Edu.
1: Não, é simples, o Vitor Hugo virou o segundo homem de meio de campo do Atlético, não muda a configuração, o Minda entra pelo lado esquerdo, Cruzeiro recompõe sua lateral pela esquerda, o Neyser é o comandante de ataque e ele reforça o meio, com o Mateuzinho mais inteiro, para segurar a ofensiva do Galo, que vai ser toda a pressão.
7: 11 contra 10, o jogo mudou. Edu Panzi fala, você entende o jogo aqui na Rádio de Minas. Lodi toca a bola pro Minda. Pelo lado esquerdo ele deixa com o Vitor Hugo. Ainda na entrada da grande área, marcado pelo Matheus Henrique. Bola de pé esquerdo, a bola curtinha pro Lodi. Dribla para trás, ele entrega mais atrás ainda pro Castanho. Castanho posicionado, marcado pelo Neyser. Rola a bola para dentro da grande área, era pro Lodi que domina mal. Tira dele o Arroio, recupera, toca pro Neyser. Batem os dois contra um caminhão de jogadores de preto e branco. Fica com ela o Neyser. Toca ele pé direito para trás, ele acalma as coisas no Rojas. Vira o jogo pelo alto, virada lá na a ponta direita para o Arroio, domina na canhota, tenta sair do Lodi, os dois vão para o chão, a bola sai pela linha, é apenas arremesso que favorece a equipe do Cruzeiro, Thiago Rey.
12: Quase 85 mil pessoas simultâneas no YouTube, quase 1,5 milhão de visualizações, bicho vai pegar nesse restinho do superclássico, a Itatiaia não perde clássico, Abílio.
7: Eu tô aqui no Itatiaia Esporte, tem enquete pra você, Cruzeiro na frente, e agora? Mais de 22 mil votos só na enquete, mas tá fraco de like, tá fraco de like, eu quero 15 mil likes. Kenji no chão, falta marcada, não, o Klaus deixou seguir, aí o Arroy perdeu a bola, tava cochilando. Falta em cima do Kenji, Panzi.
12: Ele não viu, ele não teve essa percepção que você teve, por exemplo, Pedrão. E ali o Klaus deu a falta, o Castanho, né, que derrubou o jogador do Cruzeiro, o Kaique Kenji. Tá 1-0, hein? A chuva deu uma diminuída, deu uma trégua. Obrigado, papai do céu. 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
4: Vai mexer, hein?
1: O Klaus, ele deu a vantagem. E aí acabou que no decorrer da jogada não teve a vantagem. Aí ele voltou no lance, marcando a falta. Foi correto o árbitro no lance. Vai mexer, Paulinho.
4: Isso, Panzi, desculpe cortá-lo aí. O Gustavo Scarpa, com a 10, vem no Galo.
7: Já chegamos nos 14 mil likes, bora para os 15 mil likes aqui no Itatiaia Esporte. 25 minutos do segundo tempo, falta para o Cruzeiro, cobrança pelo lado esquerdo. Vai jogar a bola para a área aqui, o Rojas, pé canhoto, levantou, segunda trave, Arroyo, subiu de cabeça, Renan Lodi tira a bola dali. Escanteio, Emerson Pancieri.
8: Porque o xerifão Fabrício Bruno fechava no segundo pau, o Lodi foi esperto, escanteio lado direito de ataque do Cruzeiro.
7: Vem para a bola, mas antes parece que teremos alteração. Vamos observar. Porque o Scarpa, o Paulinho já anunciava, está ali na beira do campo. 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Vem bola para dentro da área, Fabrício Bruno na segunda trave. João Marcelo ali perto dele. O Vidjalba foi expulso, o Cruzeiro com um a menos. Wagner escanteio, pé direito, jogada, bola para a área. Fabrício Bruno cabeceou para trás, ela sobrou no Rojas, bateu, explode no meio do caminho no jogador do Cruzeiro, bateu no João Marcelo. Contra golpe armado, interceptação feita no primeiro momento, mas no segundo tempo, passe para o Minda. Vai encarar o Lucas Romero, foi com velocidade, tentou passar, foi para o chão, parou! Falta do Lucas Romero para cima do Alan Minda, Cláudio Rezende.
3: E o Klaus explica que o Inda não estava indo para o gol, estava indo para o lado, por isso não, é o amarelo, explicando, porque o jogador quer o vermelho, né? Mas é amarelo para o Lucas Romero, é falta perigosa para o Galo, Pedro. Já está ajeitando ali o Renan Lodi, e vem bola na área, aqui o Galo tenta o empate.
7: Um abraço para o Marcos Antônio, Ramon Lima, Anderson Soares, Adriano Mineiro, Ana Carolina, Noêmia Soares. É a galera do Itachat, chegamos aos 15 mil likes. Muito obrigado, 26 minutos do segundo tempo. 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
4: mexer.
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4: Vai pro tudo ou nada o Barba, hein? Gustavo Scarpa com a 10. Na vaga de Natanael, informando o Banco Mercantil.
7: É falta pro Galo bater aqui na meia esquerda. Se posiciona Gustavo Scarpa. Vai jogar a bola para dentro da grande área. Na primeira intervenção dele no jogo, sua primeira participação na partida. Goleiro Otávio concentrado aqui perto da trave à sua direita. Dois jogadores do Cruzeiro na barreira. Scarpa fez o cruzamento, segunda trave. Vitão cabeceou para trás. Romero tira a primeira. Afasta na sequência o Neyser. Briga por ela o Arroyo. Na sequência sobra para o Galo. Lado esquerdo no ataque. Scarpa fez a área. Segunda trave. Fred de cabeça para o gol, Otávio.
1: Abílio, o Coelho vai virar o lateral direito do Atlético. Pelo menos é a indicação inicial.
7: Chutão lá no ataque, é pro Arroyo que domina, dribla o Lodi, fica com a bola aqui pela meia direita, ele traz o jogo pro corredor, dribla o Minda e vai desacelerar aqui com o Lucas Romero, que tem opções mais defensivas neste momento. Virada de jogo da direita pra esquerda, a virada é aqui pelo lado esquerdo pro Gabriel Rojas, recebe a posse da bola, traz o jogo no pé canhoto, ele toca a bolinha na frente, passo foi rasteiro, passou pelo Coelho, passou também pelo Kenji, mas não passou pelo Matheus Henrique, que domina, domina a posse da bola, foi empurrado pelo Castanho, parou. Falta do Kevin Castanho para cima do jogador do Cruzeiro, Olê Marques. E o Scarpa está em campo aí, Marques.
14: É, pois é, aumentando a carga ofensiva, né? Até acho que está chegando bem, está criando. Falta um pouquinho mais de capricho, Pedro, no toque final ou na conclusão para empatar o jogo.
7: Aqui pelo lado esquerdo, Lucas Romero. Do meio da rua, de pé direito ele coloca curtinha a bola para o Matheus Henrique. Rola a bola para trás até o João Marcelo. João Marcelo recua para o goleiro Otávio, dá um chutão, pé direito, bola lá no ataque, ela vai viajando. Viaja e sobra para o Vitão. Corta de cabeça para o time do Galo, joga na disputa. Romero contra Vitor Hugo, melhor para o 30 do Galo. VH tenta o passe interceptado. Wagner tira para o Cruzeiro. Dribla o primeiro, que era o próprio Vitor Hugo. Toca de pé direito na frente quando evolui o ataque. Ele deixa para o Neyser, que atrapalha agora com o jogador que era o Arroyo, Vitão. Vem no chão, corta de carrinho. E ela sobra para o Alaminda puxar o contra-golpe pelo lado esquerdo, desacelera, toca no Fred, Fred recupera a bola aqui pelo círculo central, agora para, cessa a chuva aqui na Arena MRV, fica com a bola dominada o Coelho, pelo lado direito domina, passa para trás, entrega de novo no Gustavo Scarpa, são 29 minutos desse segundo tempo aqui na Rádio de Minas, aqui na Itatiaia, na Arena MRV, Vitor Hugo driblou na canhota, passou do Romero, deu tapa, bola nas costas do Renan Lodi, atrasa a jogada no ataque, mas ele vai à bandeira de escanteio, já estava em posição de impedimento, jogo parado, o Guerreiro, são 29 minutos do segundo tempo, Fabrício, como é que tá o jogo, Fabrício?
2: Ah, agora haja coração, filho. Garra no terço. Pô, e achei que o Arthur Jorge deveria ter mudado o esquema, sabe? Um homem a menos. Pô, tira o Arroyo, deixa o Gerson, sabe? Preenche o meio de campo, consegue, faz uma linha defensiva ali com duas linhas de quatro, sabe? Pô, cara, é complicado ficar assim, fica muito exposto, né? Mas é isso aí, vai ter que suportar agora essa pressão aí.
7: 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Passe rasteirinho pro Vitor Hugo, tá no campo de defesa, trabalhando aqui no seu setor, o time do Galo. Vem o passe do Castanho, pro Vitor Hugo pelo meio, devolve a posse de bola pro Castanho, recoloca pelo lado esquerdo, agora trabalhando com o Fred, que tá por dentro. Passa com eles aqui pela lateral da direita, o Coelho. Fred prefere o passe rasteirinho na frente pro Castanho, avança, tira um pouquinho da velocidade, o Cruzeiro se fecha, o passe é pro Renan Lodge, coloca ele cantinho, a bola pela lateral esquerda pro Alan Minda. Alan Minda traz no pé direito, rola a bola para trás pro Kevin Castanho, entrada na grande área, deu de volta no Renier, saiu da grande área para receber, tira a referência, toca no Scarpa, vai fuzilar de longe, Otávio, pegou o goleiro Cláudio,
3: em dois tempos o chute do Scarpa, o goleirão fez a defesa e depois a bola perto dele, fez de novo, né, a defesa do goleiro Otávio. Tá 1-0 Cruzeiro no clássico, informando a Prefeitura de Nova Lima, o futuro mora aqui.
7: Vamos chegar a 16 mil likes aqui no YouTube. Bora, vem comigo. 10 da noite, 45 minutos na Itatiaia. Aqui o tempo não para. 30 minutos deste segundo tempo. Já, já a gente completa o giro porque ataca o Galo pela esquerda. Alaminda com o Lodge. Agora pro Reirier na triangulação. De volta pro Renan Lodge. Pisa na bola, toca pra trás. Trabalha com o Castanho. Lá dentro da grande área tem gente pedindo. Ele preferiu virar da esquerda pra direita pro Vitão. Traz a entrada da grande área. Arrasta zagueiro. Rola a bola pro Coelho. Lado direito. Tentou o drible. Kenji joga pra escanteio. Placar na rádio de Minas. É de Cruzeiro 1, Caio Jorge 0 pro Galo. Tudo que importa pra Minas, a Rádio Itatiaia não perde clássico. Escanteio pro Scarpa bater aqui pela direita. Ele vai jogar a bola para dentro da área. Pé canhoto, Scarpa levantou na primeira trave. Afasta Romero. 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Tabela do frente com o Scarpa. Aqui pelo lado direito ele passa de canhoto. A bola para trás. Busca o trabalho do Vitão. Sai da grande área lá o Vitor Hugo para puxar jogo também. Castanho pediu, Vitor Hugo recebeu. Troca de canhoto, a bola pro Fred. O Vitor Hugo, zagueiro, já tá lá dentro da grande área como se fosse o centroavante. Gustavo Scarpa pela direita, rola pro Fred, domina, traz na esquerda, faz o passe, Vitor Hugo girou, bateu, barbante!

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mais, já tô chegando na metadinha da semana. Bom dia, lindona! Ô, amigão, como é que tá? Tudo beleza? Boa meiuca da semana aí, ó! A partir de agora, a festa do Madrugada começa, hein? Quero ser participando com a gente no programa, combinado? Ah, então não sai daí, vem que a festa começa agora! Madrugada com você! Os primeiros convidados, Rio Negro e Solimões, Henrique e Juliano. Você canta com eles, é? Uau! Que privilégio! Amores!

madrugada, Zé Neto e Cristiano. Ai, mudou tudo, é? Antes, Murilo Rufi, Saudade Estranha. Marília Mendonça cantou Hackearam-me e abrimos com o quarteto Rio Negro e Solimões, Henrique e Juliano, Saudade Atemporal. Bom dia. Continua na quarta, ó.

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2: 12h51.
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que continua só pra você. Bora, bora! Madrugada com você. Gilberto e Gilmar com essa versão, ó. Outro dia nasceu. Bom dia! Bom dia!

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1: madrugada, Luan Santana, Ilha! Teve antes Júnior Marques com Ilusão de Amor, né? Henrique e Juliano cantaram Devia Ser Proibido e o Gilberto e o Gilmar com a versão Outro Dia Nasceu. Vem cá junto, ó. Boa quarta! Madrugada.

0: começa a meiuca da semana. Ed Brito e Samuel fechando essa hora toda mulher. Que regravação, hein? Jorge Henrique e Rodrigo antes. Vão valendo! E ainda Guilherme, Benuto e Panda. Eu duvido! Daqui a pouquinho tem mais uma hora aqui na madruga, tá? Você tá gostando, é? Ah, que legal! Vai lá no arroba Joel Cabral Voz do meu Instagram e me conta de onde você tá me ouvindo, tá? Arroba Joel Cabral Voz é o meu Instagram. Você me manda mensagem falando de onde estão me ouvindo e, claro, depois eu te mando um abraço aqui. Combinado? Bora começar daqui a pouquinho após o intervalo mais uma hora e se prepare pra cantar junto, ó. Vem Kleber e Cauã, Marcos e Beluti, Simone e Mendes, o Diego e o Vitor Hugo.
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4: 3h22.
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2: Gustavo Lima chegando com Bala Alojada no Madrugada. Bom dia!

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Simone Mendes com Sofrimento na Resposta. Ah, que moda é essa, gente? Antes, Tchãozinho e Alessandro com De Paulo e Paulinho, Amor de Trem. Henrique e Juliano com Romântico. E ainda Gustavo Lima, Bala Alojada. Bom dia, segue. Ó, ó.

0: madrugada gostosa, Leandro, Romário, Ícaro e o Gilmar, corações egoístas. Antes, Guilherme Benuto, sujeito homem. E Júnior Marques, com ilusão de amor. Ó, bora voltar daqui a pouquinho, que terminou que nada. Não, tem muito mais ainda. A última hora nossa é caprichada de muita saudade. E eu conto com você, tá? Não sai daí, é VaptVupt. Segura!
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0: 3h53.
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0: Chitãozinho e Chororó, pode ser pra valer. Ano de 94, bom pra música sertaneja. Antes, Ataíde Alexandre, basta me telefonar. Teve Chico Rei e Paraná, Perder Você, Abraçar Solidão. E abrimos com Alan e Aladim. Vem cá, bom dia.
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0: Leandro e Leonardo, que moda, gente. Pra nunca mais dizer adeus. Ó. Oh,

0: Camargo no Madrugada, essa é de 97, que moda! Outra chance tem que ter! Antes, Emílio e Eduardo, Veneno do Desejo! Teve Rick Renner, Simplesmente a Mais Amada! E abrimos com o Leandro e Leonardo. Obrigado por ter vindo com a gente na quarta-feira, tá? Amanhã, quinta-feira, meia-noite, tô aqui de novo com muito mais moda e eu conto com você. Fechou, lindona? Combinado, amigão? Então até quinta-feira, gente! Tchau!
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6: 4:25. 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

0: Maria, minha mãe Maria. Nós estamos em plena novena de Santa Mônica, Santo Agostinho, sexto dia, insistindo, pedindo, clamando a nossa própria conversão e a conversão de alguém por quem estamos fazendo esta novena. E eu quero saudar, neste doce encontro com Maria, a todos que estão nos acompanhando. Você que me acompanha pela Rádio Evangelizar, de onde tudo começa, as rádios irmãs, cujos nomes cito neste momento.
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0: Saúdo a você a partir da TV Evangelizar, sinal digital em todo o país, em várias cidades, canal aberto, pelo YouTube, Padre Manzotti Oficial. Se inscreva, vai lá, entra no YouTube e se inscreva, tão fácil, você não tem nem noção. É só entrar, apertar um botão, inscrever-se no YouTube Padre Manzotti. Faça isso. Saúdo também por todos que acompanham pelo aplicativo da Associação Evangelizar é Preciso e todas as plataformas digitais. Mês de agosto, mês vocacional, comunidades vocacionais, encontro, testemunho e missão. Vamos juntos, embalados por Nossa Senhora, em nome do Pai, do Filho e do Espírito Santo. Amém. Naquele tempo disse Jesus: ai de vós, mestres da lei e fariseus hipócritas, vós sois como sepulcros caiados, por fora parecem belos, mas por dentro estão cheios de ossos de mortos e de toda a podridão. Sepulcros caiados. Às vezes a gente escuta, mas não entende do que estamos falando. Na verdade, está falando de uma sepultura onde é passado cal. Para os judeus, eles não fazem, inclusive, visitei vários cemitérios na Terra Santa. Eles não colocam mármore, não colocam azulejo, eles não colocam outra coisa, nem cor. É apenas passado um cal. Por isso são todos brancos. Então Jesus diz: por fora, passado cal. Mas por dentro, o que é que tem dentro de uma sepultura? Ossos de mortos e toda a podridão. E Jesus diz isso para dizer: mestres da lei. Mas não é só a eles, é a mim, a você também. Por fora pareceis justos diante dos outros, mas por dentro estão cheios de hipocrisia e injustiças. Jesus continua: ai de vós, mestres da lei e fariseus hipócritas, vós construís sepulcros para os profetas e enfeitais os túmulos dos justos, e dizeis: se tivéssemos vivido no tempo dos nossos pais, não teríamos sido cúmplice da morte dos profetas. Com isso confessais que sois filhos daqueles que mataram os profetas. Completai, pois, a medida de vossos pais. Senhor, por intercessão de Nossa Senhora, nós te pedimos a graça de não sermos sepulcros caiados, por fora ajeitados, arrumados, mas por dentro a podridão. E Jesus dá nome a esta podridão. Ele fala de duas coisas: hipocrisia e injustiça. A hipocrisia, que é o princípio do fingimento. Livra-nos, Senhor, da hipocrisia. Livra-nos, Senhor, da hipocrisia, do fingimento. Mas livra-nos, Senhor, de que sejamos ou possamos causar qualquer injustiça. Qualquer injustiça. Que, pelo contrário, sejamos fazedores e provocadores da justiça. Nossa Senhora, faça-me caminhar por teus caminhos, o caminho da santidade, o caminho da obediência, da retidão, exatamente livrando-nos da hipocrisia. Nossa Senhora, de tantos títulos, de tantos nomes, pegue agora as nossas intenções e eu convido você, com confiança, entregar. Mãe, faz aquele gesto. Mãe, eu te entrego essa minha dor, eu te entrego este meu problema, eu te entrego esta provação que estou passando. E ajude-me, mãe. Ajude-me, mãe. Eu recorro a vós, mãe. Me ajude. Olha para o teu filho, olha para a tua filha. As nossas orações são tão imperfeitas, mãe. Então acolha os nossos pedidos como uma mãe que sempre defende seus filhos. Mãe terna, mãe piedosa, mãe amorosa. Ronde paz por todos os lugares que estão com o rádio ligado, que estão com a internet, estão acompanhando os televisores. Entre nas casas, mãe, nos lugares mais sombrios, onde a dor se faz tão presente, sinais de morte, podridão. Mãe, vá nesses lugares e leve a luz do teu filho Jesus. Nada me importa, mãe, vou caminhar com tua ajuda. Eu vou conseguir. Nossa Senhora, rogai por nós. Nós só começamos o programa. Eu vou para o intervalo e eu volto. E olha, tem tanta coisa. E acredite, não é por acaso que você está aí. Deus te reserva uma grande graça. Voltamos já.

0: Povo Direto, bom dia, filha de Deus. Alô?
1: Alô, oi, padre, bom dia.
0: Deus abençoe, filha de Deus. De onde você fala?
1: Eu falo aqui do Mato Grosso do Sul.
0: De Mato Grosso do Sul. Você pediu anonimato. O que está acontecendo?
1: Padre, primeiramente eu queria pedir oração, né?
0: Tá.
1: A benção pela gravidez.
0: Tá.
1: Pela vida e a saúde dos meus pais.
0: Só um minutinho, gravidez.
1: É que estou um pouquinho nervosa.
0: Calma, calma. Eu só preciso anotar. Saúde dos pais. Tá bom.
1: Do meu marido também. Pela vida e a saúde dele.
0: Tá bom.
1: E, padre, eu queria dar um testemunho.
0: Por favor.
1: Sobre o meu relacionamento com meu marido.
0: Diga lá, filha.
1: Eu vou dar uma resumida.
0: Mas tente falar um pouquinho mais alto, tá bom?
1: Tá. Padre, eu conheci o meu marido com 15 para 16 anos.
0: Tá.
1: Mas nessa fase eu já andava por caminhos errados.
0: Certo.
1: A gente começou a namorar. Depois de um certo tempo, ele começou a construir a nossa casa. E ele sempre foi um homem de caráter, trabalhador, de cabeça, sabe?
0: Tá.
1: Ele construiu a nossa casa sozinho, chegava do serviço, ia construir a nossa casa, mas eu não via esses esforços dele. Eu só fazia coisa errada, eu traía ele, padre.
0: Você não tem medo de estar falando isso no rádio, filha?
1: Eu tenho um pouco, padre, mas...
0: E se ele escutar?
1: Não, mas nessa parte eu acho que ele não vai se importar, não, porque...
0: Ele sabe?
1: Sim, ele sabe.
0: Ah, tá. Tá bom, vai lá.
1: Então, padre, eu traía ele, eu vendia o meu corpo, padre. A palavra certa, eu me prostituía.
0: Certo.
1: Durante 7 anos que a gente ficou junto. Até que a gente casou. Fomos morar juntos e com 5 meses morando juntos, meu marido descobriu. Ele descobriu essa traição e dessa traição ele descobriu todas as outras.
0: Entendi.
1: Aí ele me perguntou se era verdade, eu confessei tudo pra ele. E nisso foi um baque, né? Com toda certeza. A gente ficou 1 ano e 2 meses sem se falar. Aí depois a gente voltou a se falar e a ficar, mas sem compromisso.
0: Tá.
1: E eu queria muito, padre, meu casamento de volta. Aí até que, vez eu buscar pelos caminhos de Deus, eu comecei a buscar através por feitiçaria.
0: Misericórdia, vai lá.
1: Até que uma vez, Deus permitiu que ele pegasse meu celular e viu a mensagem lá, eu conversando, né? Aí ele pegou e falou pra mim que ele não confiava naquilo ali e que ele confiava em Deus, que nenhuma feitiçaria ia pegar nele.
0: Certo.
1: Padre, ali foi um choque de realidade que eu tive, sabe? O mal que eu tinha feito... E que eu tava fazendo, né?
0: Sim.
1: Ali foi a primeira vez, padre, que eu orei pra Deus. Falei e pedi novamente uma nova chance pro meu casamento.
0: Certo.
1: Se fosse a vontade de Deus, o meu relacionamento com meu esposo, que Deus me mostrasse o caminho certo.
0: Perfeito.
1: E que eu entregaria a minha vida pra Deus.
0: Amém.
1: Pedi perdão pra ele, pro meu esposo, primeiramente.
0: Claro.
1: E fui na casa dos pais dele, pedi perdão também para a família dele.
0: Certo.
1: E falei que eu mudaria, não só por fora, mas sim por dentro.
0: É o evangelho de hoje, evangelho de hoje. E aí?
1: Então, padre, foi onde eu busquei a Deus primeiramente, comecei a mudar. Comecei a fazer propósito com Deus, jejum.
0: Certo.
1: Até que eu tenho até 2 cadernos aqui de orações, de propósito e de jejum.
0: Deus seja louvado.
1: E, padre, para honra e glória de Deus, eu e meu esposo, a gente começou a se aproximar.
0: Certo.
1: Mas eu via no olhar dele ainda que estava frio e de desprezo, né?
0: Não por mas menos, eu não... né?
1: Sim. E eu não desisti, padre. Continuei lutando, buscando, fazendo propósito. Até que no ano de 2024, eu fiz um propósito de 4 meses para que Deus e Nosso Senhor Jesus viesse tocar no coração do meu marido, né?
0: Uhum.
1: E tirasse o coração de pedra dele e transformasse em coração de carne.
0: Uhum.
1: Padre, antes de completar os 4 meses, eu comecei a ver a mudança no meu esposo. O olhar dele começou a ter mais brilho, sabe, comigo. A gente começou a brincar, ter um relacionamento mais saudável.
0: Louvado seja Deus.
1: Depois de 3 anos, padre, lutando, passando por provações, porque a gente passa, né, quando a gente começa a se apegar com Deus, por provações, perseverança eu mantive. Quando é da vontade do Senhor, pode passar anos, padre, que Deus age.
0: E como vocês estão hoje?
1: Hoje a gente está bem, padre. Hoje a gente, como fala? Nos reconciliamos.
0: Certo.
1: Eu vou voltar já a morar com ele novamente. Eu, graças a Deus, não me prostituo mais, não vendo mais no meu corpo, não mexo mais com feitiçaria.
0: Certo.
1: Continuo seguindo a igreja. Eu sirvo na igreja.
0: Filha.
1: Sou uma das dizimistas.
0: Filha, louvado seja Deus. Então, eu digo para você, diga comigo, obrigado, Senhor.
1: Obrigada, Senhor.
0: Pela minha vida transformada.
1: Pela minha vida transformada.
0: E eu digo a mesma frase que Nosso Senhor disse àquela mulher que estava na praça pública para ser apedrejada. Se ninguém te condenou, também não eu. Mas vá e não peques mais. Agora, filha, se você quiser realmente fazer um processo, você tem que procurar um padre, fazer uma boa confissão.
1: Eu fiz, padre.
0: E procurar e pensar no casamento sacramental com teu marido.
1: Sim.
0: Não dá para ir morar junto. Se quer realmente fazer o caminho certo, é confessar, casar na igreja para poder, poder comungar. Se escutou?
1: Sim.
0: Vai seguir esse caminho?
1: Vou, padre. Eu procurei o padre, me confessei com ele. Aí, sempre eu estou conversando com o padre, né? E o padre falou, não, minha filha, no momento e na hora certa, Deus vai tocar no coração do seu esposo de ter, né, o sacramento, né?
0: Do seu companheiro atual.
1: Isso.
0: Porque a esposa é depois do matrimônio. Mas, filha, você já fez o mais difícil. Agora, alô?
1: Oi.
0: O mais difícil foi feito. Agora tá no trilho. Agora faça certo. Você entendeu?
1: Uhum.
0: Que Deus te abençoe nesta vida transformada, filha.
1: Amém, padre.
0: Que Deus abençoe. Mas faça os passos de casar na igreja, de voltar a comungar, de realmente se afastar de tudo o que lembra a mulher velha que você foi.
1: Sim.
0: Deus abençoe neste propósito. Gente, eu fiquei arrepiado escutando a história. E é uma história de vida. Que Deus lhe conserve neste propósito de santidade. Amém. Vidas transformadas em Deus. Eu vou para o intervalo e volto com a leitura orante. E você comentou a leitura de ontem, que nós, inclusive, foi tão forte que colocamos no Instagram, tanto com o evangelho de ontem quanto de hoje, a necessidade de purificar a fé. Hoje a filha de Deus falava de feitiçaria. Eu expliquei. Tem coisas que contrapõem a fé católica. Feitiçaria, ocultismo. E isso está tudo na catequese de ontem. Então, escute a catequese de ontem. Você está lavando louça, você está dirigindo, você está fazendo seus afazeres, faça como um podcast, deixa o padre falar. Você não precisa ver. A vantagem dessa catequese é simplesmente você ouvir. É um aprofundamento da fé. Escute o que as pessoas têm dito sobre a leitura orante e nós vamos continuar. Vai lá, sacristão.
2: Sou Roseli.
0: Olá.
2: Martins. Moro no sítio Santaria, Ipiranga, Paraná. Escuto o senhor pela televisão evangelizar. Eu digo escuto porque sou deficiente visual.
0: Opa.
2: Padre, a leitura orante vem para dar um chacoalhão em nós. E com o senhor a gente aprende a entender melhor a leitura. Eu me encaixava na leitura orante dos talentos. Pois, pelo meu problema de saúde, hoje eu não consigo mais ir a servir as pessoas. Eu servia a Deus e a igreja. Era catequista e fazia parte da leitura das celebrações no domingo. Então eu tinha uma tristeza no meu coração, pois não podia mais ir até as pessoas para ajudar. Então quando o senhor fez a leitura orante dos talentos, eu me vi com outros vários talentos. Então eu coloquei em prática. E então hoje eu não sinto mais essa tristeza no meu coração.
0: Filha.
2: Rezo o terço todos os dias com o Senhor, o terço das Santas Chagas.
0: Amém.
2: E o terço mariano. A primeira dezena é sempre para o Senhor.
0: Obrigado.
2: Um abraço, Padre Reginaldo, com muito carinho e amor. Roseli Martins.
0: Obrigado, Roseli Martins. Que maravilha que eu pude ajudar você a ressignificar a sua vida. Você viu que a Roseli falava, ela perdeu a visão, ela não podia fazer o que ela fazia de bens aos outros, e ela ficava triste. Mas falando dos talentos, ela compreendeu que mesmo ela não podendo visitar os outros, ela tinha um grande ministério da intercessão. E obrigado por rezar por mim, reza comigo e uma dezena do Terço Mariano por mim. Louvado seja Deus. E eu convido todos, gente, 3 horas da tarde e na madrugada nós temos o Terço das Santas Chagas. E 6 horas da tarde nós temos o Terço Mariano. Meu grande abraço, Roseli. Muito edificante, viu? Olha, edificante demais. Ultimamente os programas estão sendo maravilhosos. E a Roseli deu um testemunho ali de Ipiranga, Paraná. Pertence à Diocese de Ponta Grossa, Dom Bruno Eliseu Versari. Bíblia aberta, cartilha de oração.

capítulo 7, versículo 5. Mesmo depois de termos chegado à província da Macedônia, não descansamos nada. Em todos os lugares, continua Paulo falando, tivemos problemas. Escute lá, lutas com os de fora e medo do nosso coração. Gente, Paulo não

Santíssima, que em vossa imagem milagrosa de Aparecida espalhais inúmeros benefícios sobre o Brasil. Eu, embora indigno de pertencer ao número dos vossos servos, mas desejando participar dos benefícios da vossa misericórdia, prostrado a vossos pés, consagro-vos o entendimento, para que sempre pense no amor que mereceis. Consagro-vos a língua, para que sempre vos louve e propague a vossa devoção. Consagro-vos o coração, para que depois de Deus vos ame sobre todas as coisas. Recebei-nos, ó Rainha incomparável, no ditoso número dos vossos servos. Acolhei-nos debaixo da vossa proteção. Socorrei-nos em nossas necessidades espirituais e temporais, e sobretudo na hora da nossa morte. Abençoai-nos, ó Mãe Celestial, e com vossa poderosa intercessão, fortalecei-nos em nossa fraqueza, a fim de que, servindo-vos fielmente nesta vida, possamos louvar-vos, amar-vos e render-vos graças no céu, por toda a eternidade, assim.

intercessão de Nossa Senhora Aparecida, Rainha e Padroeira do Brasil, a bênção de Deus Onipotente, Pai, Filho e Espírito Santo, desça sobre vós e permaneça sempre. Amém.

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3: 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Olá, pessoal. Bom dia. Tudo bem? Agora são exatamente 6:13. São 6:13. Uma excelente manhã. Bom dia para você. Bom dia, vida. Bom dia, trabalho. Bom dia, fé. Bom dia, coragem. Bom dia, alegria. Bom dia, Pompeu. Bom dia, Minas. Bom dia, Brasil! Pra cima, minha gente! Que alegria poder estar com você nesta manhã maravilhosa. Hoje é terça-feira, ou melhor, perdão, hoje é quarta-feira, quarta-feira, dia 2 de setembro de 2026. Acorda, Cássio, já estamos na meiuca da semana, que coisa boa, hein? 2 de setembro de 2026, uma excelente manhã para você. Eu cumprimento de maneira muito especial a você, dona de casa, que já levantou, já está aí fazendo os seus afazeres, a todos os produtores rurais aqui da cidade de Pompeia, de toda a região, para você no sítio, para você na fazenda. Bom dia! Pompeu amanhece com essa chuva maravilhosa hoje, né? Isso é muito bom. Cumprimentando também de maneira muito especial a todos os nossos amigos do volante, para você atravessando as rodovias, as MGs e as estradas rurais. A gente vai passando entre as montanhas do centro-oeste de Minas para ir muito mais longe e ficar bem mais pertinho de você. Bom dia!

0: Quero cumprimentar também, de maneira muito especial, a toda a região do Alto São Francisco, que sintonizam na nossa programação. Um forte abraço aos nossos amigos da cidade circunvizinhas, aos nossos amigos internautas, também que nos acompanham através do aplicativo, pela internet. Bom dia para vocês também, de Pompeu Velho, Silva Campos, aos nossos amigos dos assentamentos. A partir de agora te faço companhia nesta manhã maravilhosa aqui na Exclusiva FM, e com certeza será assim uma manhã maravilhosa e muito abençoada para todos nós. Você crê, você acredita? Então bora para cima, que a manhã mais gostosa está no ar!
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0: Bom dia pra você, bom dia vida, bom dia Exclusiva!
3: Bom dia cidade!

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1: 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Agora são 6 horas e 19 minutos. Um grande abraço pra Cláudia. Tá lá na rua Tenente Antônio Joaquim de Barros, lá no bairro Volta do Brejo, acompanhando a nossa programação. Nós temos também o Ronaldo lá na Volta do Brejo. Alô, Ronaldo, bom dia pra você. Muito obrigado pela sua audiência. Muito obrigado pela sua companhia sempre aqui na Exclusiva. Um abraço aqui também especial aos nossos amigos que estão lá no bairro Várzea das Flores. O Paulinho tá lá no bairro Várzea das Flores. Alô, Paulinho, bom dia pra você, tudo de bom? Obrigado pela audiência, obrigado pela companhia.
2: Um abraço pra minha mãe na fazenda que é Bacia, dona Romina, na avó do Brejo, Beto Balaí.
1: Ô, Gordo Balaí, bom dia.
3: A mãe do Gordo falando da fazenda Cabaceira. Manda um abraço pro Gordo Balaí, as quatro filhas dele e a esposa. Pra Ana Laura, Larissa, Maria e a Lívia. Tenha um bom dia, Cássia Amorim.
1: Bom dia, dona Lúcia. Um abraço pra senhora, o pessoal aí na fazenda, né? Acompanhando a nossa programação. Um beijo no coração de vocês aí. Muito obrigado, viu? Pela audiência, obrigado pela companhia. Ontem, gente, nós tivemos uma interrupção, né? O pessoal das fazendas começou a mandar muita mensagem pra mim, mas estava faltando energia na zona rural, que é onde, inclusive, estão os nossos transmissores. Então, por essa razão, ontem a programação estava bem diferente, para alguns estava fora do ar, no aplicativo estava funcionando, mas era por causa disso, estava faltando energia ontem na zona rural, mas graças a Deus a gente conseguiu normalizar logo depois, e a gente manda um abraço muito especial para todos nossos amigos ouvintes das fazendas.
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2: Muito bom dia para você que está sintonizado na exclusiva FM de Pompéu para toda a região. Você, produtor rural, nosso amigo, nosso companheiro que está sintonizado. Chuvinha boa, né? Deu uma refrescada. E aí, na propriedade rural, tá tudo certo? Como é que foi essa chuvinha para você, produtor rural? Hoje, a gente estava um pouquinho sumido, né? Um pouquinho sumido nós estávamos, mas hoje nós trazemos aqui informações importantes para você, amigo produtor, para você que está acompanhando o programa através da Rádio Exclusiva FM. Então seja muito bem-vindo, nosso muito obrigado pela sua audiência. E hoje a gente recebe mais uma vez o presidente do Sindicato dos Produtores Rurais de Pompéu, nosso amigo Dedé. Bom dia, Dedé!
3: Bom dia, José Oliveira. Bom dia, Cássio. Bom dia a todos os ouvintes da Rádio Exclusiva FM. Tenham um excelente dia a todos vocês.
2: Isso aí, Dedé. Mais uma vez estamos aqui para informar, orientar, levar importantes notícias, né, para o produtor rural que está sempre na lida, está aí levando alimento do dia a dia para nossa mesa, trabalhando, passando cada aperto, né, Dedé?
3: Isso aí.
2: Mas está lá na luta, né?
3: É, trabalhando, né? Nós temos que agradecer todos os dias e orar todos os dias para os nossos produtores rurais, né, Josi? Que eu sempre falo, se você alimentou hoje, agradeça a um produtor rural, né? Então, sim, quero mandar um forte abraço a toda a turma que está no campo, que levantou de madrugada, está desde manhã aí na lida aí do leite, né, para o tirador de leite, e a todos, né, que estão aí plantando aí, né, feijão, soja, milho, e a todo mundo aí, forte abraço mesmo.
2: Esse é um período, inclusive, bom para esse plantio, Dedé?
3: É, Josi, assim, o plantio, na nossa região tem muitos pivôs central, né? Então, na nossa região, o negócio não para, o agro não para, né? É plantio de milho, é plantio de feijão, né? Daqui a pouco vai a partir de 30 de setembro, abre o plantio de soja, né? Então, assim, na nossa região, no momento, são essas áreas que estão sendo cultivadas.
2: É importante até você falar do período, né, de plantação de soja, porque tem um período que ela não pode ser, né, plantada,
3: isso,
2: né, Dedé?
3: Ela abre a partir do dia 30 de setembro, né? Começa aí o período de plantio de soja, né? Na nossa região, a região mais seca, então começa a ser plantado nos pivôs. E depois, né, o pessoal aí espera mais um pouco para plantar a área de sequeiro.
2: Outra cultura que já, né, chega na nossa cidade, a gente já tem discutido, inclusive foi a primeira iniciativa, né, de falar desse assunto foi do Sindicato dos Produtores Rurais de Pompéu, que é o plantio do café, né, Dedé?
3: Isso, Josi. Nós estamos aí com os estudos, né, a gente está trazendo aí alguns técnicos da Emater, né, um forte abraço a todos os amigos da Emater, do Sebrae também, né, e unidos aí as cooperativas, a Leitepel, Copel e a Credipel, a gente está trazendo alguns técnicos renomados para a gente estudar a cultura do café. Inclusive, Josi, hoje eu estou saindo aí com a caravana, com a turma de produtores, a gente está indo lá no sul de Minas, né, visitar uma cooperativa de café, né, e também visitar algumas fazendas de café. Então, vai ser a gente vai sair hoje, vai ser até sexta-feira, a gente está aí estudando a cultura do café para trazer para a nossa região, porque eu acho que podemos sim implementar essa cultura de café, né? No passado tinha café na região, né? Eu me lembro, criança, na fazenda do meu pai, tinha café lá e não era irrigado. E hoje, com a tecnologia que a gente tem, e Pompéu é uma ilha, né? Com a tecnologia que a gente tem, a gente consegue irrigar sim o café e trazer mais benefício ao nosso produtor, né? Já tem área plantada de café em Pompéu, Júlio. Já tem um pivô plantado em Pompéu, mais de 40 hectares de café plantado, né? Tá no início ainda, né? A vida produtiva do café é uma planta perene, então pode ir até bem cultivado até 30 anos e começa a produzir aí com seus 2 anos de idade.
2: Olha só que bacana, gente. É muito bom saber, né, que essa iniciativa partiu do sindicato, juntamente com instituições importantes para o produtor rural, né, que é a Emater, Sistema Faeng Senar, né, Dedé? O Sebrae, as cooperativas que mostram uma união gigantesca aqui na nossa comunidade e trabalha de forma positiva para impactar a vida do produtor, né,
3: com
2: Dedé?
3: Com certeza, Josi. Então, a gente está trazendo outras culturas novas, estudando, né? A gente não está implementando de qualquer maneira cultura, não vai implementar de qualquer maneira. Primeiro, a gente está caçando um caminho, estudando a cultura para trazer para Pompéu qual melhor variedade para ser plantado em nosso município, né? Porque o nosso município é muito quente, né? Altitude, a gente está aí 750 metros ao nível do mar. Então, a gente tem que escolher qual cultura, qual variedade melhor que você vai adaptar à nossa região.
2: Pois é, e vale ressaltar, Dedé, a importância de mais uma, né, produção que pode ser implementada aqui no nosso município, considerando a economia.
3: Justamente.
2: Né, considerando a economia, geração de empregos, né, então a gente tem que torcer para que dê certo, né? Para que as coisas realmente aconteçam e isso possa, de fato, fazer com que Pompéu se desenvolva cada vez mais. E quem sabe daqui a uns anos ser também referência na cafeicultura,
3: quem
2: né?
3: Quem sabe, né, Josi? A gente está torcendo para isso, né?
2: Pois é. Dedé, vamos também falar aqui um pouquinho da parceria do Sindicato dos Produtores Rurais de Pompéu com a segurança pública. Né, essa semana, para ser mais preciso, né, o Sindicato dos Produtores Rurais de Pompéu, também em parceria com as cooperativas Sicoob Credipel, Coopel e Leitepel, fizeram a doação, né, de uma Starlink para a Polícia Militar aqui de Pompéu, o que vai impactar de forma muito positiva no trabalho da Polícia Militar, né, dando aí qualidade na conexão quando eles estiverem em rota rural, né, Dedé?
3: Justamente, hoje a gente fez uma reunião, né, com as cooperativas e eles abraçaram a causa, né, quero mandar um forte abraço aí a todos aí da Coopel, todos da Leitepel e todos da Credipel, que também abraçou a causa junto com o Sindicato Rural, né, a gente adquiriu uma Starlink e repassou para a Polícia Militar de Pompéu. Essa Starlink é para melhorar realmente a conexão entre a cidade, entre as fazendas e o policial que estiver no campo a trabalho, né? Porque a gente sabe que a nossa região é muito ruim de sinal nas fazendas. Então, com isso, com essa Starlink, eles vão poder melhor ter acessibilidade, né? O produtor precisar de uma emergência ou o próprio comandante aqui na cidade comunicar com seus policiais. Então, vai ter uma melhor conexão entre eles, né, Josi? Então, a gente comprou essa Starlink para melhorar mais ainda a conexão com os policiais, tentando trazer mais segurança no campo, né?
2: Isso é muito importante, né? Mostra o papel tanto do sindicato quanto das cooperativas preocupadas, né, com a segurança do produtor no meio rural, né, Dedé,
3: e
2: suas propriedades, né?
3: Com o Capitão Batista, a gente reforçou aí, né, a parceria com o Sindicato Rural. A gente já pediu o capitão para levantar aí alguns pontos, a gente vai... haverá mais novidade aí, Jô. A gente pode comentar agora, mas haverá mais novidades
2: pois
3: por aí.
2: Pois é, a gente também tem que ressaltar aqui o trabalho da Polícia Militar, que sim, em situações, né, de complexidade ali no campo, eles dão uma resposta rápida, né, Dedé?
3: Sim, sim. A nossa Polícia Militar, ela é muito eficiente, né? Basta o quê? Basta a gente poder ajudá-los, né? Eles sozinhos não conseguem.
2: Exatamente.
3: A gente tem que ajudar a Polícia Militar de Pompéu. Então, são pessoas formidáveis que estão lá, né? Sempre ajudando tanto a população como o homem do campo.
2: Exatamente, Dedé. Essa semana você também participou de uma importante reunião, né, com diretores da CEMIG, uma demanda que vem aí sendo cobrada pelo Sindicato dos Produtores Rurais de Pompéu, que é a qualidade, né, do fornecimento da energia elétrica na área rural. Eu gostaria que você falasse para a gente um pouquinho de como foi essa reunião, quais foram as demandas, né, levadas através do Sindicato dos Produtores Rurais de Pompéu, para cobrar, né, essa melhoria, para cobrar que soluções sejam dadas de forma rápida, né, respostas sejam dadas de forma rápida, Dedé.
3: Josi, foi muito importante, né, conseguimos uma visita na CEMIG, foi assim, a gente está tentando há muito tempo, né, e graças a Deus a gente conseguiu essa visita. Tem uma demanda de falta de energia na nossa região enorme. Então, e vários produtores ligando o sindicato, encontrando comigo na rua, e solicitando, né, que a gente tomasse alguma providência, né, para ajudá-los, né, sobre fornecimento de energia. Né, então, através do vereador Jorjão, né, mandar um abraço para ele, a gente conseguiu uma visita na CEMIG e a gente foi lá, eu e o Jorjão, e pediu, né, demanda, e foi, né, saber mais sobre essa falta de energia. fomos muito bem recebidos pela diretoria da CEMIG, né? Foi o pessoal muito cordial com a gente. Mas uma coisa que a gente viu lá durante essa reunião foi o seguinte: não adianta só uma pessoa ligar, abrir um protocolo, né, da região. Eu preciso que... O que eles me disseram, pessoal? Todos da região que está sem energia na área rural, liguem e façam as suas reclamações, né? Abra o protocolo e anote o protocolo. É de grande, extrema importância todos anotarem um protocolo.
2: Inclusive, a gente solicitou, né, que os produtores rurais enviassem esse protocolo para a gente. A reunião foi marcada na sexta-feira, né, Dedé?
3: Isso.
2: Foi um pouquinho em cima da hora ali, mas durante o período do final de semana, a gente solicitou, fez contato com os produtores para que eles enviassem protocolos, para que essa cobrança fosse né, com mais resultado ali, com mais provas em mãos, né? Mas a gente teve poucos envios, e tá aí, gente, a importância do produtor ter o protocolo de atendimento, da reclamação da falta de energia, para que possa ser provado que isso está acontecendo, né, Dedé?
3: Josi, é importante a todo mundo, quando for abrir um protocolo na CEMIG, ligar no CEMIG Agro, né, que é o 0800-721-6600. Vou repetir novamente, 0800-721-6600.
2: A gente vai estar reforçando isso nas redes sociais, porque às vezes o pessoal não está conseguindo anotar, mas a gente vai reforçar, né, Dedé?
3: Isso, é de grande importância, gente, pessoal, que vocês liguem no CEMIG Agro, né? Se pesquisar na internet, vocês vão também encontrar esse número de telefone. Então ligue no 0800-721-6600, façam a reclamação por falta de energia e abram um protocolo, anote o protocolo e, se possível, envie esse protocolo para o sindicato. Pode enviar esse protocolo para o sindicato, que a gente vai montar uma pasta lá com todo o protocolo. Se a gente tiver maior número de protocolo que a gente tiver, a gente consegue levar até a CEMIG e abrir reclamação.
2: E voltar a atenção deles para esse CEMIG, problema, né?
3: O problema que acontece, José, é o seguinte: você ligou lá, aí eu sou seu vizinho, eu te ligo. Ô, José, tá sem energia? Tá sem energia. Ah, então vou ligar, não, já que você ligou, né? Então, é de grande importância que eu e você ligue, toda a vizinhança das fazendas, liguem para o 0800 e registrem um protocolo de falta de energia, porque a CEMIG vai ver que é um caso somente, não, é um caso esporádico, não é da região. E tem que todo mundo da região ligar, porque quanto mais ligar, mais protocolo, mais força nós teremos.
2: Ah, que bacana, Dedé. É importantíssima essa informação, né, para que chegue ao produtor rural, a importância de registrar, né, de comunicar e registrar a falta de energia, mas principalmente ter o protocolo em mãos, né?
3: Porque a CEMIG, Jus, falou assim: energia tem, agora tem que saber como está chegando. É isso.
2: Entendi.
3: Que, entendeu? Então, assim, a CEMIG deixou bem claro: energia tem, mas como está chegando? Ah, está faltando energia só num local? Entendeu? Então, assim, reforçando, pessoal, toda a região que está sem energia, liguem no 0800 e reforcem o protocolo.
2: Pois é, e tem que reclamar os direitos, né, Dedé? O sindicato está representando muito bem, fazendo esse papel, né, aí de representatividade do produtor rural junto às autoridades, mas é importante que cada produtor também, sim, faça a sua parte para dar cada vez mais força e voz para o sindicato representar.
3: Não adianta,
2: né,
3: só o produtor rural ligar no sindicato e reclamar a falta de energia. O sindicato também precisa da força do produtor, que é abrindo os protocolos de reclamação de falta de energia.
2: Isso aí, Dedé, a gente está chegando ao final aqui do nosso programa. Daqui a pouquinho tem o período eleitoral, né? Propaganda obrigatória de rádio. E a gente não pode deixar falar do ITR, né,
3: sim,
2: Dedé? O Sindicato dos Produtores Rurais também está com uma força-tarefa para atender o produtor rural sindicalizado, né? Lembrando que, se você ainda não é sindicalizado, produtor rural, está esperando o quê para ter os benefícios que o Sindicato dos Produtores Rurais de Pompeu oferece para você, inclusive a prestação desse serviço,
3: pois,
2: né?
3: Pois é, para você que não é sindicalizado, procure o Sindicato Rural, né? Nós estamos aqui para defender a causa de vocês, né? O sindicato não é uma instituição, está lá só para receber essa mensalidade, não, Jesus. O sindicato está ali para prestação de serviço para o produtor e, né, juntos somos mais fortes, né? Não tem que unir força para poder ter uma representatividade, né, junto a CEMIG, junto a outros órgãos e por aí vai, né? O Josi, falando do ITR, né, nós temos até dia 30 de setembro a declaração desse imposto territorial rural. Então, procurem lá no sindicato, procurem as meninas lá e façam, né, a declaração do imposto. Né? Nós temos até dia 30 de setembro, pessoal. Não deixe passar da data. Não deixe para o último dia também. Porque senão você apia, chega lá que é mundo velho lá de imposto, lá as meninas não conseguem.
2: E até porque esse ano a gente tem algumas mudanças, né, Dedé? Algumas novidades aí. Sim. De acordo com a declaração.

tinha uma arma poderosa, a fé. Tudo a ver com o texto que daqui a pouco eu gostaria que você comentasse no Instagram. A arma poderosa de Paulo. Olha o que ela diz, a arma poderosa da fé. Busquei na oração as forças que o momento pedia. Recebo a capelinha de Jesus das Santas Chagas. Rezo o terço todos os dias. E acredito que essa devoção me fortaleceu, trouxe confiança e cura. Hoje, graças ao bom Deus, estou curada. A cirurgia foi bem sucedida. Estou livre do câncer. Que nunca nos esqueçamos do amor de Deus e do poder das orações. Sou associada da obra e divulgo a devoção das Santas Chagas. Moro em São Paulo, capital. Ana Azevedo escreveu esse testemunho. Sou associada da obra e divulgo a devoção das Santas Chagas. Moro em São Paulo, capital. Pois tinha uma arma poderosa, a fé. Jesus das Santas Chagas. Amém! Toca o sino, sacristão. Testemunho lindo. Chegou a hora, meus irmãos. Terceiro dia do Tríduo da Libertação. Rezemos. Ó Deus, vós sois grande, vós sois Deus, vós sois Pai. Nós os pedimos pelos méritos das santas chagas do vosso Filho, Jesus Cristo. Por intercessão de São Pio de Pietrelcina, pelos nossos irmãos que sejam libertos do maligno, que os tornou escravos, vós e todos os santos vinde em nosso auxílio. Vamos rezar juntos. Da angústia, da tristeza, da obsessão, libertai-nos, Senhor. Da fornicação e da inveja, libertai-nos, Senhor. Dos pensamentos de ciúme, de raiva e de morte, libertai-nos, Senhor. De todos os pensamentos de suicídio e de aborto, libertai-nos, Senhor. De todas as formas de sexualidade desordenada, libertai-nos, Senhor. Da divisão da família, da toda amizade que nos afasta do bem, libertai-nos, Senhor. De todos os vícios e compulsões, libertai-nos, Senhor. Da enfermidade física, afetiva e espiritual, libertai-nos, Senhor. De todo ressentimento, mágoa, frustração, libertai-nos, Senhor. De toda agressividade, ira e ódio, libertai-nos, Senhor. De toda fofoca, mentira, sentimento de vingança, libertai-nos, Senhor. De todas as formas de malefício, de feitiçaria, de bruxaria, libertai-nos, Senhor. Ó Deus que disseste, deixo-vos a paz, dou-vos a minha paz, concedei a libertação de maldições e dai-nos a graça de gozar sempre a vossa paz, pelos méritos das santas chagas de Jesus, por Cristo Senhor nosso, amém. O Senhor esteja convosco, Ele está no meio de nós, abençoai, Senhor, a água, a roupa dos enfermos, as fotos de família e os remédios. Por intercessão de Nossa Senhora do Carmo, São Pio de Pietrelcina, nos méritos das Santas Chagas, e dê desta água abençoada para os seus familiares. Tome você e dê aos seus. Em nome do Pai, do Filho e do Espírito Santo. Amém. E eu me despeço com um clipe. Pedi, recebereis, YouTube Padre Manzotti. Lembrando, no Instagram, vá fazer o comentário. Perdeu a quaresma de São Miguel, às 9:30, vá agora fazer. 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
1: E 4 minutos.
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3: Olá, que bom estar com você. Oi, gente! Hoje é quarta-feira, 2 de setembro de 2026. Lua cheia, dia do florista, leitura bíblica do dia. Quando o sol se pôs, todos que tinham enfermos, com várias doenças, traziam-nos a Jesus. Ele impunha as mãos sobre cada um e os curava. Lucas, capítulo 4, versículo 40. Uma ótima quarta-feira para você. Para a Rede Itaçati, repórter Fernanda Viegas.
4: O Santo do Dia. Neste dia 2 de setembro, celebramos Santa Ingrid da Suécia, mulher de profunda fé e dedicação à vida religiosa. Nascida no século XVIII na Suécia, ela realizou uma peregrinação à Terra Santa e depois ingressou na Ordem Dominicana. Dedicou sua vida à oração, à caridade e ao serviço a Deus, sendo lembrada como a primeira santa sueca canonizada. Seu testemunho nos inspira a buscar uma vida de oração, generosidade e serviço ao próximo. Para a Rede Itaçati, Júnior Moreira.
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7: Eu falo agora, eu falo mesmo. Assirantão, quem fala comigo hoje é o doutor Rodrigo Teixeira Cavalcante de Albuquerque. Ele que é advogado, especialista em direito de família e sucessões. Bom dia, doutor Rodrigo.
8: Bom dia, Patrícia. Bom dia, Assir.
9: Bom dia.
7: Direto da nossa central jurídica, quem fala comigo hoje é o Carlos, ouvinte morador lá do Barreiro. Carlos quer saber, o pai ou a mãe podem deixar de pagar a pensão alimentícia porque estão desempregados?
8: Patrícia, a questão da pensão alimentícia é uma coisa muito, muito tênue que a gente tem que trabalhar com muito cuidado. O pai ficando desempregado, ele não pode parar de pagar pensão alimentícia. A pensão alimentícia definida judicialmente, ela deve ser paga mensalmente, sob pena da pessoa que está pagando ser presa civilmente de 30 a 90 dias. O que tem que ser feito é uma ação revisional de pensão alimentícia, aonde o genitor, o pai, ele vai comunicar ao juiz que ele está sem emprego e pedindo a redução da pensão alimentícia. Veja bem, não vai haver a extinção da pensão alimentícia, mas uma redução a um percentual do salário mínimo, 20, 30% do salário mínimo, ele vai ter que pagar. Não tem jeito. Se não pagar, repito, é causa de prisão civil de 30 a 90 dias.
7: A Lívia, nossa ouvinte aqui de BH, quer saber em qual situação a pensão alimentícia pode ser extinta, doutor?
8: A pensão alimentícia, ela pode ser extinta, sim. Ela pode ser extinta quando os filhos atingem uma idade em que eles têm o seu autossustento. A pensão alimentícia, ela não se extingue aos 18 anos. Isso é um mito que existe. A pensão alimentícia, ela vai até o momento que o filho ele adquire uma condição financeira, ele vai para o mercado de trabalho. Aí sim, o genitor tem que entrar com uma ação de extinção da pensão alimentícia, ok? Para que aí ela seja extinta, ele pare de pagar. Ele não pode parar de pagar automaticamente. A pensão alimentícia, ela fixada judicialmente, ela tem que ser extinta judicialmente. Ela tem que ser exonerada através de uma sentença do juiz.
7: Nós conversamos com o doutor Rodrigo Teixeira Cavalcante de Albuquerque. Ele que é advogado especialista em direito de família e sucessões. Doutor Rodrigo, quer deixar seu Instagram ou site?
8: Patrícia, o meu Instagram é adv.teixeira.albuquerque. Repetindo, adv.teixeira.albuquerque.
7: Muito obrigada, doutor Rodrigo. Volte sempre.
8: Eu agradeço muito, Patrícia.
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9: A inadimplência das empresas em Minas Gerais cresceu quase 25% em julho, na comparação com o mesmo período do ano passado, segundo dados da Serasa Experian. O estado somou 915 mil empresas no vermelho em julho, frente a 735 mil em junho. As dívidas acumuladas no estado ultrapassaram 22 bilhões de reais. Na média, cada negócio negativado acumula 7 contas pendentes, com dívida média de R$ 24 mil reais por CNPJ. Economistas explicam que os juros altos e o ambiente de crédito restritivo dificultam o acesso a novos recursos e a negociação dos débitos. Além disso, a desaceleração da atividade econômica limita a recuperação do faturamento das companhias. O setor de serviços é o que lidera a lista de empresas com contas atrasadas no país, representando mais de 50% do total. Em seguida, vem o comércio e a indústria. A análise detalhada do assunto você confere em diariodocomércio.com.br. Para Itatiaia, Leonardo Moraes.
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12: Mesmo antes das novas revelações do caso Master, candidatos ao Senado Federal e à Presidência da República, que estão na base ou na órbita bolsonarista, já miravam o ministro Alexandre de Moraes, demonizado como principal algoz do ex-presidente da República, Jair Bolsonaro. Embora a tentativa de golpe de Estado seja um processo completamente diferente do caso Vorcaro, por um lado, o tsunami que agora atinge Moraes dá um mote para a tentativa de vitimização dos condenados. Por outro lado, há também revelações do relacionamento de Flávio Bolsonaro com Daniel Vorcaro, exposto em gravações com pedido de dinheiro a Vorcaro para financiar o filme promocional da biografia do pai. Até por isso, para a campanha de Flávio Bolsonaro, o tema é uma faca de dois gumes. O Supremo, que internamente já vive a sua própria guerra entre os ministros André Mendonça e Alexandre de Moraes, seguirá agora ainda mais ao centro da disputa eleitoral ao Senado Federal. As candidaturas que miram o voto bolsonarista vão levantar o tom contra Moraes. Há 32 dias das eleições gerais, André Mendonça é o senhor do tempo de dois processos com maior potencial para influenciar a opinião pública brasileira e já está fazendo uso desse tempo. Ainda que Mendonça esteja sendo acusado de irregularidades procedimentais na condução do caso Moraes-Vorcaro, a esta altura ele já empurrou o colega para as cordas da opinião pública. Os holofotes que queimavam em maio de 2026 Flávio Bolsonaro no caso Dark Horse agora estão sobre Moraes, expondo as entranhas de uma disputa institucional em que jogadores não passam muito tempo ilesos. A Berlinda trocou de dono. Resta descobrir por quantos dias. Berta Macaron para a Rede Itasat.
13: A troca de mensagens atribuídas pela Polícia Federal ao ministro Alexandre de Moraes e ao ex-banqueiro Daniel Vorcaro, do Banco Master, provocaram uma grande repercussão entre os candidatos que disputam a presidência da República, com exceção do presidente Lula, que não se manifestou oficialmente sobre o assunto. Todos os outros 5 candidatos mais bem posicionados nas pesquisas de intenção de voto pelo Palácio do Planalto se manifestaram. O candidato Flávio Bolsonaro, do PL, afirmou que se o conteúdo das mensagens for comprovado, o caminho para Moraes é a renúncia ao cargo.
14: Minha primeira percepção é de ficar bem impactado, porque ali está comprovado que o Alexandre de Moraes era o advogado de fato do Vorcaro. Né, se ele edita os contratos da esposa, né, que estava ali oficialmente sendo contratada, né, se ele parece que tem alguma forma de ajudar o Vorcaro, dar garantias de que a Polícia Federal não atue em determinado momento, ou que o Procurador-Geral da República ele se posicione a favor do Vorcaro por influência de Alexandre de Moraes. Então são muitas acusações graves e que eu espero de verdade que ele esclareça, porque caso contrário, ele não tem a menor condição de continuar sendo ministro do Tribunal Federal.
13: Questionado sobre o assunto, o candidato Augusto Cury, do Avante, defendeu rigor nas investigações envolvendo qualquer servidor público.
15: Vergonhoso a corrupção no Brasil. Todas as pessoas têm de ser investigadas, não importa quem seja.
13: O candidato Ronaldo Caiado, do PSD, foi duro nas críticas e pediu o afastamento de Moraes.
16: Com os fatos que vieram ao conhecimento da população brasileira, diante a quebra do sigilo do caso Master, fica claro que o ministro Alexandre Moraes não tem a menor condição de continuar à frente do Supremo Tribunal Federal. A sua vinculação de orientação a um bandido como este, que assaltou a população brasileira em mais de 80 bilhões de reais, a conivência vivida entre os dois, o desqualifica para a função de ministro supremo. Eu acredito que o colegiado deverá se reunir e o Supremo dar uma satisfação à população brasileira que ele estará afastado daquela corte. Isso é o que o Brasil espera.
13: O candidato Romeu Zema, do Partido Novo, pediu a prisão de Moraes e o chamou de projetinho de ditador. Mais tarde, Zema pediu apoio ao ministro André Mendonça, que retirou o sigilo das mensagens.
17: Ministro André Mendonça, como a nossa esperança, para que tudo seja apurado, investigado a fundo.
13: O candidato Renan Santos, do Missão, também defendeu o impeachment de Moraes e ampliou essa punição para o ministro Dias Toffoli, que também foi mencionado em mensagens encontradas no celular de Vorcaro.
18: Daniel Vorcaro é parte do mesmo crime organizado, que são parte os ministros do Supremo que eu já citei, Dias Toffoli e Alexandre de Moraes, que tem que cair, que tem que tomar impeachment. E não será possível derrotar nem PCC, nem Comando Vermelho, sem tirar da frente os ministros do STF, que são amigos da impunidade e defensores do crime.
13: Após o presidente Lula não se manifestar sobre o caso, a reportagem do Jornal da Itatiaia procurou o Palácio do Planalto para saber se o governo federal iria se manifestar sobre essa situação. Até o fechamento dessa reportagem, a equipe de comunicação do presidente Lula não respondeu aos nossos contatos. Para a Rede Itaçati de São Paulo, repórter Mardélio Couto.
19: Se for necessário, nós protocolamos 100 pedidos de impeachment. E o presidente do Senado terá de arcar com o ônus político de toda essa história. Se o presidente do Senado ignorar mais uma vez o pedido de impeachment e investigação sobre um ministro do Supremo Tribunal Federal, eu vou levantar uma campanha de pedido de impeachment do presidente do Senado, porque é obrigação dele cumprir o prazo e, principalmente, dar respostas diante das denúncias. O melhor seria o presidente desta casa deixar de lado a omissão e trazer para cá o ministro para que ele possa conversar com os senadores. É de interesse de todo o país o que ele tem a explicar.
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3: Vamos atualizar os destaques do Jornal da Itatiaia desta quarta-feira, 2 de setembro de 2026.
21: Hoje na capital a temperatura deve chegar a 24 graus. Agora aqui na Itatiaia, no bairro Estoril, 20 graus.
3: Chega a 54 o número de pedidos de impedimento contra o ministro Alexandre de Moraes no Senado. O levantamento inclui requerimentos apresentados por parlamentares que defendem o afastamento do magistrado. O aumento ocorre em meio à nova crise envolvendo Moraes e o ex-banqueiro Daniel Vorcaro, apesar do número de pedidos. O avanço de um processo de impeachment depende da análise e decisão do presidente do Senado, Davi Alcolumbre.
21: O presidente do Supremo Tribunal Federal, ministro Edson Fachin, deve decidir na semana que vem se leva ao plenário da corte a possibilidade de abertura de uma investigação envolvendo o ministro Alexandre de Moraes no caso do Banco Master.
3: O procurador-geral da República, Paulo Gonet, defendeu o arquivamento da investigação e pediu a nulidade do processo. Segundo o procurador-geral, não cabe ao ministro André Mendonça acusar e, menos ainda, conduzir investigações antes da abertura de um processo.
21: O senador mineiro Rodrigo Pacheco deve assumir mesmo uma vaga no Tribunal de Contas da União. De Brasília, João Pedro Melo.
0: O ex-presidente do Senado, Rodrigo Pacheco, deve ser confirmado como novo ministro do Tribunal de Contas da União. A indicação foi aprovada nesta terça-feira pelo Senado por 63-4 em uma votação secreta. E agora o nome precisa passar pela Câmara dos Deputados. Se for aprovado sem qualquer tipo de alteração, vai caber ao presidente do Congresso, Davi Alcolumbre, promulgar o decreto que oficializa a escolha. Pacheco vai ocupar a vaga deixada pelo ministro Bruno Dantas, que renunciou ao cargo na segunda-feira.
3: O fim da escala de trabalho 6x1 deve ser principal destaque das discussões do Congresso Nacional. O Senado deve analisar hoje a proposta que prevê mudanças na jornada de trabalho. O relatório do senador Omar Aziz deve ser apresentado e votado na Comissão de Constituição e Justiça. A expectativa do governo federal é aprovar o texto da comissão e levar a proposta ao plenário do Senado ainda nesta quarta-feira.
21: Além da proposta sobre a jornada de trabalho, o Congresso deve discutir a PEC, proposta de emenda à Constituição da Segurança Pública e a medida provisória que altera a chamada taxa das blusinhas para compras internacionais.
1: Para a Rede Tassati,
3: Fernanda Viegas
1: e Eustáquio Ramos.
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23: Alguns integrantes do Congresso Nacional avaliam nos bastidores que, com um novo episódio do escândalo envolvendo Alexandre de Moraes e uma suposta ou possível ligação com o Banco Master, está na hora de o ministro pedir para sair, ou seja, renunciar ou se afastar do Supremo Tribunal Federal, não apenas porque o assunto é gravíssimo, mas porque a crise afeta mais o Judiciário, que já passa por um momento de grande desgaste. Algumas dessas fontes são contrárias à atuação do ministro de forma geral, mas há também políticos que enxergam em Moraes uma peça importante da democracia brasileira. Ainda assim, existe uma avaliação de que essa sucessão de escândalos é insustentável e afeta não apenas o próprio ministro, mas também aqueles que porventura saírem em defesa dele, colocando sob pressão o parlamento e até o executivo, principalmente neste ano que é eleitoral. No entanto, nos corredores do Supremo Tribunal Federal, a informação é que não há chances de Moraes pedir para sair. Apesar de, além do desgaste, o episódio colocar os ministros da corte em situação de constrangimento ou até de confronto, já que um pedido de abertura de investigação pode passar pelo pleno, a informação é que Moraes irá resistir. Entre os políticos, existem também aqueles que não acreditam na saída de Moraes, já que a permanência dele no cargo seria a proteção contra eventuais processos futuros ou investidas de adversários. Fato é que, ó, com a publicização desse relatório e a quebra de sigilo, autorizada por André Mendonça, agora não apenas Alexandre de Moraes está exposto e cada vez mais, mas também o Procurador-Geral da República, Paulo Gonet, que está citado nas mensagens e aparece nessa troca de informações com o Daniel Morcaro segundo os arquivos, mas também o chefe da Polícia Federal, Andrei Rodrigues. E esse é um novo capítulo dessa história do Banco Master, bem perto das eleições e que certamente terá seus impactos, já que muitos dos parlamentares continuam entrando com pedidos de impeachment que podem não caminhar, mas angariam votos para esses parlamentares porque defendem uma bandeira que a população tem se mostrado cada vez mais afeita e também pode ser ruim para aqueles que ficarem do lado contrário. Então esse é um episódio que não é apenas ligado ao judiciário, mas tem fortes impactos na política brasileira.
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24: Sou Júnior Moreira, esse é o Conversa de Redação e comigo para debater os principais temas do dia, eu tenho o jornalista Marcelo da Fonseca, a economista Rita Mondin e o apresentador do Itatiaia Negócios, empresário Leonardo Bortoleto. Bom, o assunto do dia, ou melhor, o assunto da semana, acho que do mês, é essa história envolvendo a crise no Supremo Tribunal Federal. Bom, o presidente do Supremo, Edson Fachin, decide na semana que vem se leva ao plenário da corte o caso das mensagens entre o ministro Alexandre de Moraes e o banqueiro Daniel Vorkaro. Mensagens que você acompanhou durante todo o jornal da Itatiaia e também estão disponíveis lá no itatiaia.com.br. No Congresso, o clima é de forte pressão. O presidente do Senado, Davi Alcolumbre, evitou dizer se vai dar andamento aos pedidos de impeachment contra ministros da corte, embora admita que o volume de 109 processos não é normal. O senador Carlos Viana, aqui de Minas Gerais, cobrou agilidade e ameaçou pedir, inclusive, o afastamento do próprio Alcolumbre caso as ações não avancem. Para Viana, a denúncia contra Moraes deve ser tratada como prioridade máxima pelo Legislativo. O senador Carlos Viana, inclusive, protocolou nesta terça-feira o pedido de impeachment de número 54 contra o ministro do STF, Alexandre de Moraes. Por outro lado, a Procuradoria-Geral da República diz que é nulo o relatório da Polícia Federal. Segundo o PGR, a determinação para investigar pessoas específicas foi dada sem pedido do Ministério Público e sem iniciativa da Polícia Federal. Enfim, um imbróglio danado que só se fala nisso no Brasil. Em Brasília, as instituições estão estremecidas e realmente ontem, né, quando havia apenas um aperitivo dessas mensagens, a gente debatia inicialmente esse assunto aqui, lembra inclusive do Bortoleto dizendo, olha, se isso tudo for verdade, é muito grave. E pelo que a gente viu, Marcelo, realmente é muito grave.
2: Ô, Júnior, é muito grave e talvez uma situação até muito inédita no Brasil, né, a necessidade urgente de se investigar ministro do Supremo. Talvez inédito por não ser, nunca ter sido tão escancarado a necessidade do Senado fazer o dever, cumprir seu dever, né? Fiscalizar e acompanhar o que está sendo feito no Supremo Tribunal Federal. Talvez a instituição mais importante que a gente tem na nossa República, né? Que tem o dever de assegurar, de garantir o cumprimento da Constituição. E desde que veio essa, à tona essas mensagens de ontem, né? Desde que acabou o sigilo desse processo, a gente confirma uma certeza que a gente já tem há bastante tempo. Desde o final do ano passado, quando veio à tona aquela mensagem que o Vorcaro, Daniel Vorcaro, ex-dono do Banco Master, mandou para o Alexandre de Moraes, perguntando no dia da prisão dele se ele conseguia bloquear. Quando veio à tona essa mensagem, a gente falou aqui, eu lembro de eu falando exatamente essas palavras aqui no Conversa de Redação, o ministro Alexandre de Moraes não tem mais condições de ficar no Supremo. O ministro Alexandre de Moraes não tem mais condições morais, até com os colegas do Supremo, de conseguir discutir esse tema. Porque ele está implicado de forma muito escancarada. E aí, depois disso, veio à tona o contrato de 130 milhões firmado entre o Vorcaro com o escritório de advocacia da esposa do Moraes, a Viviane Barsi. Então, desde que começou a desenrolar esse fio, a gente percebe cada vez mais que o ministro Alexandre de Moraes não tem condição de ficar no Supremo. É preciso que o Senado dê uma resposta. É preciso que o próprio Supremo dê uma resposta. E isso, eu fico até pensando o peso que vai ser essa decisão do Fachin, porque a impressão que eu tenho é que o Moraes tem vários aliados na corte, né? O próprio ministro Dias Toffoli, que também tem relações muito próximas com o Daniel Vorcaro. Então, o próprio ministro Gilmar Mendes, que também já saiu em defesa do Moraes em outras situações. Agora, isso tem que ser levado em plenário e em sessão pública. O que veio à tona ontem, quando a gente vê uma fala do Vorcaro perguntando pro Moraes, segunda, eu tenho que estar fora do Brasil? Eu tenho que estar fora segunda-feira, né? Logo que ele, quando começou a se desdobrar as operações que levaram à prisão dele, isso mostra que ele não. O Moraes não era só mais um conhecido, um amigo que ia para Londres tomar uísque com o Daniel Vorcaro. Mostra que o Alexandre Moraes orientava o Daniel Vorcaro durante o escândalo. Quando a gente vê à tona que o Moraes editou o contrato, ele leu e editou o contrato da Viviane Barsi com o Daniel Vorcaro. Isso mostra que o Moraes atuou como um advogado, um consultor do banqueiro, que é investigado pelo maior crime financeiro da história do país, ao mesmo tempo em que era ministro do Supremo. Isso não cabe mais. Então, quando a gente vê os senadores, estou vendo o Carlos Viana pedindo, é fundamental que eles façam uma pressão até no presidente do Senado. Cobre do presidente do Senado essa resposta. Porque a gente já sabe que pelo menos 45 senadores querem discutir o caso do Alexandre Moraes e do Banco Master. Agora, o presidente do Senado tem que ter responsabilidade com o país e colocar isso em discussão, Júnior.
24: Ô Rita Mundim, queria te ouvir sobre essa história também. Mais cedo ouvia seu comentário no jornal da Itatiaia, você falando que inclusive teve um movimento no mercado financeiro, né? O negócio é muito grave, né, Rita? Afeta todos, né?
4: Realmente, ao contrário do que aconteceu ontem no mundo, o Ibovespa, que é o principal indicador de desempenho da nossa bolsa, ele se valorizou pela perspectiva de uma mudança de governo, né? Mudança de modelo. Ou seja, precificando a possível derrota desse governo. E aí que vamos à análise do que está acontecendo. Vou falar da minha análise como cidadã. Nós estamos num caso da proporção da Lava Jato, porque a Lava Jato, ela aflorou a corrupção, o inédito, né, Marcelo? Infelizmente, o que não é inédito no Brasil é a corrupção. O ineditismo é na forma dela aparecer. Então, a Lava Jato, ela aflorou uma corrupção que vinha acontecendo há anos, entre o público e o privado, mas muito concentrada no legislativo e no executivo. E o judiciário, até então, ele era ou moroso ou omisso. E eu sempre falei aqui, nós ainda vamos descobrir quem é o chefe do Vorcaro. Ontem, Júnior, você me pediu para que eu entrasse rapidinho, que o tempo estava acabando. O que, que eu falei? Tudo passa pelo Moraes. Foi assim que eu terminei ontem. Então, nós estamos descobrindo quem é o sócio, ou seja, quem é o aval da tranquilidade, até então, do Vorcaro. Então, na verdade, o Vorcaro, ele comprou a justiça na cabeça dele. Então, ele seria intocável, lembrando o Zema aqui, porque o judiciário e principalmente o Supremo se considerava e se considera intocável. Então, pela primeira vez, o sistema financeiro nunca precisou de ser corrompido, porque sempre o dinheiro vai para o sistema financeiro em função das taxas de juros mais altas do planeta que nós vivemos desde a redemocratização, com alguns espasmos aí de uma normalidade. Mas o sistema financeiro brasileiro, ele nunca conseguiu ser corrompido. A corrupção não tinha chegado ao sistema financeiro. E como que a corrupção chega ao sistema financeiro? Através de um banquinho, de um tamborete, que se torna grande através dessa rede de contatos comprada no executivo, no legislativo, no judiciário, mas principalmente o Vorcaro comprou a justiça na cabeça dele. E o Alexandre de Moraes deu a ele essa sensação de que nada aconteceria, ou se acontecesse, ele resolveria. E aquela mensagem onde o Vorcaro agradece em nome dos funcionários, da família, aquela intimidade, é um negócio assustador. Assustador para uma república.
5: Bortoleto, vou tentar resumir mais uma vez o caso, porque são muitas coisas e audiência rotativa do rádio, muita gente chegando à conversa de redação. Então, primeiro, o Supremo terá que decidir se há elementos para investigar Alexandre de Moraes no caso do Banco Master. Essa decisão vai ser colocada ali no plenário. O número de pedidos de impeachment contra o ministro Alexandre de Moraes chega a 54, um deles colocado pelo Carlos Viana, senador aqui por Minas Gerais, que inclusive ameaça pedir o afastamento de Davi Alcolumbre, que é o responsável por colocar essa votação em pauta lá no Congresso. Olha, se você não colocar, a gente vai pedir seu afastamento também. Ou seja, tensão completa entre os poderes e essa movimentação muito esquisita lá em Brasília.
6: É uma tragédia sem graça nenhuma o que está acontecendo no Brasil, não é no STF, é no Brasil. Nós estamos nos acostumando, infelizmente, com o errado, e agora chegou o momento de haver efetivamente um levante, um clamor pela justiça. O que não conseguimos mais é usar de desculpas para não avançar na elucidação desse caso. A investigação, ela tem que ser já e absoluta, senão nós temos que cravar que no Brasil a justiça é seletiva. Aquilo que parecia um indício é um fato, porque se nós não investigarmos com tantos indícios, com também provas, é o mínimo que todo mundo aguarda e espera da justiça brasileira. É inviável perceber que um ministro do Supremo Tribunal Federal recebe um documento que não está fechado e lacrado para consulta dele, está aberto para edição. Gente, vamos entender o que é isso? É uma intromissão dentro de um contrato particular privado que está diretamente ligado com a casa dele, pois é com o escritório da esposa. Elementos como esse tornam já, por princípio, ele impedido de julgar qualquer coisa que passe por essa esfera, mas mais do que isso. Nós não podemos nos contentarmos única e exclusivamente com a privação seletiva de uma pessoa que demonstra ter um caráter duvidoso para poder ocupar o posto que ocupa. E não transformem a minha fala em uma crítica ao Supremo Tribunal Federal. Nós respeitamos as instituições e necessitamos delas. Mas para que elas funcionem, nós precisamos ter pessoas à altura delas nos lugares onde ali são reservados as pessoas de direito, pessoas com conhecimento técnico suficiente e reputação ilibada. Eu vejo ele atuando nitidamente, Marcelo, como um conselheiro. É alguém que é consultado para poder dar o norte, acalmar o coração. para poder fazer com que os movimentos aconteçam. Isso é muito grave.
5: Faz um mentor, né?
6: É um conselheiro na concepção da palavra. Ele faz disso os aconselhamentos. Eu quero dar uns parabéns aqui, muito claro e contundente, para o senador Carlos Viana, e vou dizer por quê. Porque agora nós estamos colocando em xeque a presidência do Senado Federal, que tem que se manifestar de maneira clara sobre esse assunto. E eu entendo que não tem nada mais urgente ao Brasil do que avaliar esse caso. São tantos elementos que fica impossível da gente permanecer da mesma forma que estamos até agora.
5: Você quer falar, Rita?
4: Júnior, a sensação é que o Moraes funcionava como custodiante, o custodiante da corrupção. E dentro da justiça, então essa é a maior crise do século XXI, porque a justiça até então, como eu disse, era omissa. Agora não, nós temos os três poderes envolvidos. Então tem que haver uma investigação pela parte séria de cada um desses poderes.
2: Fala mais. Ô Júnior, é só para deixar passar batido, né? Ontem depois do jogo do Galo, tava feliz, parei para ler o pedido do
5: Paulo Guarini. Tinha de trazer o Galo para conversa da ação, ele não ia deixar.
2: É porque
5: trazer.
2: A gente tá falando muito do Alexandre Moraes, e nessas revelações de ontem tem um outro nome que é fundamental a gente citar aqui. Chama-se Paulo Guarini, que é o Procurador-Geral da República. É assim que terminou o jogo, eu fui ler o pedido dele de arquivamento do caso. E aí surgiu uma dúvida, né? O argumento dele é de que o Mendonça não poderia fazer o pedido, né? Deveria ser um pedido do plenário do Supremo. Só que aí a gente está diante de um ineditismo da situação. Por quê? A Polícia Federal fez a investigação. Todas as investigações do Banco Master caem sobre a relatoria do André Mendonça. Quando o André Mendonça recebe a investigação da Polícia Federal e percebe que tem envolvimento, conversas do Vorcaro com Alexandre Moraes e com o próprio Paulo Goné, né? O Paulo Goné, inclusive, trocando mensagens com o Vorcaro, falando que estava com saudades de encontrar, combinando, né, de levar o filho para uma viagem em Londres, né, falando sobre uísques e charutos na viagem. Quando o André Mendonça percebe que o próprio procurador-geral pode ser um investigado, não tem mais como a gente esperar que o rito normal de uma investigação, que é pedir para o Ministério Público, né, apresentar a denúncia, seja feito de forma normal.
5: Marcelo, desculpa, mas eu vou além. O chefe da Polícia Federal também está no meio da história.
2: O chefe da Polícia Federal.
5: O Procurador-Geral da República, o Ministro Supremo. Como é que a gente vai fazer?
2: Então, por isso que eu tô trazendo esse ineditismo da situação. Agora, isso aí também é bom ressaltar, né, Júnior? O André Rodrigues, diretor da Polícia Federal, não tem perguntas dele, não tem conversas dele com o Vorcaro, mas tem conversas, né, do próprio Paulo Goné, Procurador-Geral da República, com interlocutores do Vorcaro. Conversas que mostram até uma proximidade muito grande do PGR. E para a gente entender muito bem a função do PGR, o Ministério Público, a função é apresentar ou não a denúncia. Um juiz não pode apresentar uma denúncia. Quem apresenta a denúncia é o chefe da PGR. Então, a partir do momento que o Mendonça percebeu que a relação do Vorcaro se estendia até a Procuradoria-Geral da República, não tinha outra situação a não ser realmente tirar o sigilo para que a população toda possa ver o que está acontecendo. E agora cabe ao Senado e ao Supremo decidir o que vai ser feito.
6: Retirar o sigilo até é uma questão de segurança, Marcelo.
2: Transparência. Mais,
6: transparência de segurança do próprio ministro André Mendonça, que se vê no meio de um imbróglio que ou todos os agentes que deveriam estar junto dele no esclarecimento dos fatos podem estar implicados no fato. Então, abrir, a dar publicidade ao assunto é uma questão até de segurança para ele, não só como juiz, mas como pessoa. Eu não gosto desses assuntos messiânicos, salvadores da pátria, mas que Deus te abençoe, André Mendonça, e que a gente tenha condição de elucidar os fatos.
4: Ô, gente, só mais uma coisa. Em uma das mensagens, o Vorcaro pergunta: e o Galípolo já sabe? Isso aí ficou atrás, a pulga ficou atrás da minha orelha.
5: Pessoal, a gente tem poucos minutos aqui, são mais 3 minutos de debate. Acho que não faz sentido entrar em outros temas, apesar de ter outros temas aqui, inclusive a falta d'água aqui em Belo Horizonte, que o assunto tá bem sério. Mas eu preciso provocar vocês no sentido de que a gente vai ver agora o plenário da corte debater esse caso. Temos 11 ministros, 10, né? Porque tá faltando ainda, né?
2: Temos
5: 10 ministros lá. Deixa eu provocar vocês nesse sentido. Como é que vocês olham para esse debate agora? Porque agora vira um debate seríssimo, não, Marcelo?
2: Eu espero que seja uma tenha transmissão na TV Justiça.
5: Até porque está rachado.
2: Porque a gente... E é bom, quando a gente fala do Paulo Goné, é bom a gente retomar, Júnior. Quem fez um lobby muito grande, ajudou o Paulo Goné a ser indicado para a PGR, foi o próprio Alexandre de Moraes, né? E outros ministros. Então a gente tem agora no Supremo uma bancada que parece a bancada do Master. A gente tem a bancada do Master no Supremo Tribunal Federal. vamos ver como que essa bancada vai ter força para influenciar os outros ministros. Porque é a atuação desses ministros que realmente não tem mais condição de estar ali, que joga o nome do STF no lixo. É preciso que os outros ministros deem uma resposta. Carmen Lúcia, Edson Fachin, o próprio Flávio Dino, né? O Luiz Fux, que esses outros ministros mostrem alguma força para realmente defender o que é certo.
6: É hora de todo mundo mostrar que veio. É hora de todo o plenário dizer claramente se está a favor da instituição ou dos seus que estão dentro da instituição ou do Brasil. Agora eu vou trazer um elemento que ele é emblemático, viu, Júnior? Dos 11. 11 não, né? Agora nós temos 10, né? Porque um falta. Não foi aprovado. Temos 10. Você quer ver uma coisa emblemática? Dos 10, quem é o único que usa colete à prova de bala? Ministro André Mendonça. Isso é muito sintomático e é algo para a população brasileira ficar de olho.
5: Ô Rita, a gente tem pelo menos 2 ministros envolvidos diretamente na história. O Moraes, que agora já havia aquela questão do contrato, né, da esposa. O Toff, com aquela questão lá do resort. Mas 2 diretamente ligados e a gente sabe de outras histórias que ainda podem vir à tona, né? Eu estou muito curioso para ver esse julgamento, esse plenário discutindo esse caso.
4: E aí, Júnior, eu chamo a parte séria do Congresso. Então agora, os três poderes, a parte séria dos três poderes, tem que se colocar na defesa da República, na defesa de um país. E nós vamos agora poder separarmos, se Deus quiser, e Deus há de querer, né, a parte, né, o joio do trigo no Brasil.
24: É isso, turma. Ponto final no nosso Conversa de Nação, que teve Marcelo da Fonseca, Rita Mundim, Leonardo Bortoleto.
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2: Uma excelente tarde pra você. 1:02, marca os ponteiros aqui da Exclusiva. A partir de agora você confere mais uma programação do nosso Conecta 97. É, turma, eu cheguei, hein? Hoje, dia 2 de setembro, quarta-feira maravilhosa. Quarta-feira tá fechada, hein? O clima tá meio fechado, tá nublado. E a gente vai, ó, te fazendo companhia nessa tarde gostosa. É das 13 horas até as 16. Você confere o Conecta 97 cheio de coisa boa, tá? Hoje é quarta-feira e você tem aí, ó, promoção lá do ateliê da Laura Freitas. Pois é, um brinde, gente, um doce, né, melhor dizendo, lá do ateliê da Laura. Para participar, você tem que deixar aqui os seus dados, que é nome completo, telefone de contato e também o seu bairro no nosso WhatsApp. 37-3513-0001 é o nosso contato. Manda pra cá o seu áudio ou também a sua mensagem de texto, combinado? Além disso, pode pedir também, né? Super válido você fazer aí a solicitação da sua música, também do seu abraço. Ah, e não esquece de participar da nossa enquete. Hoje a gente quer saber de você uma pegada mais entretenimento mesmo, né? Qual dessas manias é mais a sua cara? Que você aí faz, hein? É o quê? É roer a unha ou cutucar a pele, é mexer no cabelo toda hora, ficar para um lado e para o outro ali, é estalar os dedos ou é ficar balançando a perna sem perceber. Essa última, eu sei que tem muita gente que faz, viu? Pois é, principalmente em momentos ali de espera, né, daquele nervosismo, aquela ansiedade, a gente vem mesmo com essas manias, né, turma? E queremos saber, manda para cá o seu áudio ou a sua mensagem de texto deixando a sua opinião. 37-3513-0001. Vamos de Gustavo Moura e Rafael pra começar hoje, digitando o nome dela. Boa tarde!
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1: 1h07, Zé Neto e Cristiano chegando por aí. Oi, tudo bem? Já já o nosso Na Boca do Povo, hein?

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1: Muito bom, gente. 1:11, marca os ponteiros. Uma excelente tarde para você. Agora, neste exato momento, mais uma edição do nosso programa Na Boca do Povo, trazendo aí novidades, curiosidades para sua saúde bucal. E claro, com ele, o nosso doutor Hugo Alberico, cirurgião dentista mais do que querido aqui na nossa cidade. Boa tarde, meu querido.
2: Boa tarde, Luciano. Boa tarde, ouvintes. Gente, é um prazer estar aqui de novo na nossa quarta-feira. Dividir esse momento com vocês é sempre importante, ainda mais quando a gente fala de um assunto tão importante como o que será debatido hoje, né, Luciano?
1: Exatamente, Hugo. Muito obrigado. Eu que agradeço, né, pela participação mais uma vez, mais uma quarta. E a gente aí com a nossa, né, edição maravilhosa no Na Boca do Povo. Gente, só lembrando que você, o nosso ouvinte aqui da Exclusiva, pode estar interagindo e participando com a gente, tá? Fique à vontade para tirar as suas dúvidas. O nosso WhatsApp está liberado, é o 37-3513-0001. Hoje o assunto, igual o Dr. Hugo disse anteriormente, é um assunto bastante importante, né, gente? Que a gente vai falar aí sobre a prótese dentária, né, doutor?
2: Isso, hoje a gente vai falar sobre a prótese dentária, a necessidade de cuidar dela, tanto quanto você vai precisar fazer, quanto depois. Sim. Que você já realizou esse tratamento, a manutenção durante você ali, né, todo o período que você está usando ela, o que é importante a gente fazer, quais os cuidados importantes a gente tomar relacionados à higienização, armazenamento dessa prótese, à utilização mesmo do equipamento, né, da prótese dentária, seja ela total, que é quando a gente tem a prótese total removível, que é a mais comum, que são as dentaduras, ou ela parcial removível também, que são os rotes, que a gente tem bastante aí também com os pacientes usando.
1: Ah, bom demais. Então, a prótese dentária é aquela famosa dentadura, né?
2: Isso, também. A gente tem alguns tipos de próteses. As mais comuns são, igual eu já falei, né? A total removível, que são as dentaduras. A parcial removível, que são os rotes. E as fixas também. Aí a gente tem as próteses sobre implante, que a gente... que é uma outra modalidade no mercado, não tanto comum, mas também existe aí. É um menor público que tem acesso a esse tipo de prótese, mas as mais comuns são as dentaduras e os rotes.
1: Certo.
2: Que exigem ali cuidados especiais, tanto na sua manutenção, quanto também relacionados a sinais ali que o paciente tem que perceber, que a gente vai falar hoje. Então, a prótese é um equipamento muito importante, porque ela substitui dentes perdidos, independente de qual motivo. Geralmente a gente, quando tem mais de alguns pares de elementos perdidos, de dentes perdidos, a gente tem as próteses como opção para o paciente.
1: Bacana, bacana. Então não vai ter uma prótese que vai abranger ali todos os tipos de casos. Cada um é um para um caso diferente.
2: Isso, cada prótese tem sua indicação. Então a gente avalia uma série de fatores, a qualidade do osso do paciente, a quantidade de dentes que esse paciente tem, certo, a condição da gengiva. Então a gente avalia várias questões para indicar um tipo específico de prótese.
1: Bom, vamos lá então. É uma coisa, né, o doutor, que muita gente talvez nem perceba ali, é perder dentes pode interferir na alimentação ou não?
2: Isso, a nossa principal preocupação com a perda de dente, além de outras questões, a nossa principal preocupação é a alimentação e a autoestima. A alimentação está muito relacionada com os dentes. A gente precisa mastigar, a gente precisa dessa motricidade que a gente chama, que é esse movimento da musculatura da face.
1: Sim.
2: Então, ele é importante para o organismo no geral. Entender ali o seu cérebro, entender que você está ativo, que você está mastigando. Além de que também é através da alimentação que a gente tem acesso às proteínas, carboidratos, às fontes de vitaminas ali principais ali para funcionamento do corpo no geral. Então, quando a gente fala de prótese, da manutenção da mastigação, é devido a esse impacto tão relevante na saúde sistêmica como um todo.
1: Interessante. E qual que é a relação que tem com a saúde geral, né? Essa interferência que você falou sobre essa mastigação, vamos dizer assim.
2: o principal impacto é que quando a gente tem um paciente que não usa uma prótese que está ali adequada, ou não usa muitas vezes a prótese, é que esse paciente ele vai sempre preferir alimentos mais líquidos e de mais fácil ingestão.
1: Sim.
2: Comer mais fácil aquele alimento.
1: Sim.
2: Porque um paciente que não tem dente, não tem uma prótese adequada, ele não consegue mastigar uma carne, um frango, um alimento mais rígido. E isso vai impactar diretamente na nutrição desse paciente, porque a gente tem uma nutrição comprometida.
1: Uhum.
2: Geralmente, esses alimentos que são mais líquidos, mais pastosos, são alimentos ricos em carboidratos, onde a gente só tem ali açúcares e não tem muita outra fonte de nutriente para esse paciente.
1: Sim.
2: Então, impacta nesse quesito da alimentação, da nutrição, que eventualmente culmina ali, resulta, né, para o paciente uma baixa aptidão física, esse paciente não consegue ali executar atividades diárias, certo, básicas de vida, levantar de cadeira, sentar e levantar sem auxílio, caminhar adequadamente, porque não tem uma nutrição adequada, então ele não tem força, não tem energia para estar realizando ali atividades, desde atividades mais simples quanto atividades mais complexas no seu dia a dia. E também a gente tem uma questão muito forte da autoestima. Quando a gente tem pacientes que perdem dentes e a gente não tem uso de prótese, a gente costuma ter um sinal característico, que é aquela boquinha murcha mais em cima. Então, a gente perde o suporte desses tecidos, né? Da bochecha,
1: sim,
2: dessa região da frente da boca, do lábio. Então, isso afeta muito a autoestima de um paciente. E um paciente que não tem uma prótese adequada e tem ausência de dentes, ele costuma ser um paciente que fica mais recluso, não tem muito convívio social.
1: Bacana. Ô Hugo, entrando nesse assunto da prótese, né? Quando tem, ocorre ali, quando um dente cai, vamos supor, se for um dente da parte de cima, teoricamente é um pressionando o outro, né? Tipo assim, vamos supor, se você não tem o de baixo, então posteriormente ele também pode cair, é meio que isso?
2: É, a principal preocupação que a gente tem em questão dessas próteses é o seguinte, outra preocupação seria a ausência de alimentos, ela causa tanto a migração, por exemplo, você perdeu um dente só de cima.
1: Sim.
2: O que, que vai acontecer? Os dentes do lado não tem mais aquele dente de referência. Então, se você fica muito tempo sem colocar um dente, eles começam a migrar, a caminhar. Então, eles mudam de lugar.
1: Uhum.
2: Costuma vir para frente, outros podem ir para trás, a fim de tapar aquele lugar, porque não tem mais um dente. Isso é um processo longo, devagar, não acontece abruptamente, rapidamente, mas acontece. Então, esses dentes, eles começam a andar. E quando a gente tem um paciente que perde um dente só de cima e ainda tem o de baixo ali, perde só o de baixo, perdão, e ainda tem o de cima, o que que acontece? O de cima não tem mais a referência do de baixo, então ele começa a descer também. A raiz começa a se expor, então a gente tem todas essas preocupações relacionadas a um dente só. Quando a gente perde mais de um dente, essas consequências elas podem agravar. Então, quanto maior o número de dentes, mais graves e sérias assim são as consequências.
1: Então, pode alterar todos, né? É um com o outro, querendo ou não.
2: Isso, a gente precisa de cada um no seu espaço para os outros continuarem.
1: Bacana, bacana. Bom, doutor, agora vamos para uma dúvida muito comum, né? Como a pessoa deve fazer a higienização da sua prótese?
2: Então, quando a gente fala da prótese, muitas vezes nem é discutida essa questão em consultório. Geralmente a gente é um erro, né, de muitos profissionais, que é fazer a prótese e dar ao paciente, testou, ficou ótimo, pronto, o paciente vai embora com a prótese. Só que a gente tem que prestar atenção nessa questão da higienização. A gente precisa higienizar tanto a boca, que é onde vai colocar a prótese ali.
1: Uhum.
2: Geralmente, quando a gente usa dentadura, não tem mais dentes, então a gente só tem aquela mucosa. A gente tem que higienizar aquela mucosa, mas a gente tem também que higienizar a dentadura de forma adequada. Um erro muito comum é utilizar a pasta de dente para escovar, fazer ali a limpeza da dentadura, né? Porque a pessoa pensa, eu vou escovar o dente, então eu posso usar a pasta de dente para escovar a dentadura e limpar. E ok, tem muita gente que faz isso. Só que isso tem um problema, porque a pasta de dente ela é abrasiva. Naturalmente, na pasta de dente, a gente tem material abrasivo. Então, não é muito recomendado. Além de que, também, ela é um pouco mais consistente. Então, pode ficar ali alguma pasta de dente acumulada no cantinho e ser um ambiente ali propício para micro-organismos. Então, o recomendado sempre é o paciente utilizar detergente neutro para fazer a limpeza da prótese. Isso, então a gente vai pegar um pouquinho de detergente neutro com a água ali e fazer a limpeza adequada, uma escovação mais bem concentrada nos cantinhos, onde ele vê que está agarrando mais coisa. E se e limpar bastante com esse detergente e enxaguar bastante. Então essa é a dica de ouro, assim, substituir a pasta de dente por um detergente neutro ali, porque a gente tem uma limpeza mais efetiva, não deixa gosto, não deixa sabor e não tem o risco de acumular em algum canto ali da prótese.
1: Bacana demais, essa novidade até pra mim, viu, pra mim, e na minha cabeça, né, cresci com essa na mente que, né, veio essa fórmula aí que era com pasta de dente mesmo. É comum, né, muita gente acha.
2: É o mais comum, isso, a gente não tem essa instrução normalmente, mas é o mais importante a gente saber, porque ao longo prazo, você vai desgastando a prótese escovando com pasta de dente, aí chega um momento que essa prótese do nada, o paciente começa a sentir que ela não tá adaptando mais 100%. Pode ser que uma das causas seja esse desgaste leve que você tá fazendo ali todo dia com a pasta de dente.
1: Bom demais. Gente, para quem não sabe, ó, nosso Na Boca do Povo agora com o Dr. Hugo Alberico. A gente tá aí tirando curiosidades, né, da saúde bucal hoje. Um tema muito bacana que é a prótese dentária.
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1: Bom, de volta, doutor. Agora eu quero saber uma coisa. É uma dúvida muito geral, bem conhecida, inclusive. Aquela clássica, né? Vamos dizer assim. Pode dormir com a prótese? Pode dormir com a dentadura?
2: Olha, eu sei que eu acho que essa é a questão mais difícil de trabalhar dentro do consultório, porque, gente, ficar sem dente não é fácil. É. E você pensa, ainda mais se você for uma pessoa que tem um companheiro ou uma companheira, ainda pesa ainda mais você dormir sem dente. Ao lado da pessoa, você vai acordar ali sem dente. É uma situação um pouco complicada, assim, quando a gente vai trabalhar com o paciente. Então, a gente acaba nem exigindo que sempre, recomendando que sempre você durma sem a prótese, mas é bom que você dê um descanso para os seus tecidos ali, para o seu corpo, e não ficar com ela 100% toda a noite, porque o período que a gente dorme é um período muito longo. Então, esse é um período super necessário para você conseguir deixar os seus tecidos ali, de certa forma, dar uma relaxada, não ficarem sendo pressionados ali por aquele aparelho. Então, o recomendado é que o paciente retire para dormir, mas eu entendo também que não é sempre que você vai conseguir retirar ali. Às vezes aquilo é crucial para a pessoa dormir com a prótese. Então a gente precisa ter um bom senso, né? Colocar ali alguns dias da semana, ou pelo menos uma vez na semana, que a gente retira para dormir, que a gente precisa desse descanso ali para os tecidos, né? Para a gengiva, para o osso que está ali debaixo. Então a gente precisa de um descanso. E bom, até é bom também, te cortando rapidinho, é até bom também que nesse momento de retirar para dormir, que a gente consegue ver ali o paciente fazer uma autoanálise. Como é que tá o tecido, como é que tá a bochecha por dentro, como é que tá o palato, ou então a parte de baixo, como que tá a língua, para ele reparar e sentir mesmo ali se tem alguma diferença.
1: E é nesse exato momento que a gente entra numa dúvida também, né, doutor? Que é o seguinte, muito paciente acha, minha prótese está boa, não está machucando, então não preciso voltar ao dentista, tudo certo. É isso? Como é que é?
2: Então esse a gente entra no acompanhamento. O trabalho de prótese com o paciente, a gente fala que é um casamento, porque a gente fica muito tempo com o paciente, porque é um trabalho que dura muito tempo.
1: É um casamento, então?
2: Então, a gente fica ali muitos, até muitos anos mesmo. Tem paciente que a gente acompanha por mais de 3 anos, 4 anos, 5 anos, porque é um paciente que ele vai fazer a prótese, o processo de fazer já é um processo mais demorado, porque ela tem que ficar bem adaptada, e o acompanhamento depois também é uma etapa muito crucial, porque o paciente faz a prótese e muitas vezes pensa, não, ficou ótimo, perfeito, e some, e nunca mais volta, porque, não ficou bamba, não tá machucando e tal, ok, então não vou voltar não, só que é justamente esse o erro, a gente precisa que o paciente volte, é importante que você volte no dentista que fez sua prótese, pra ele avaliar, pra ele fazer uma higienização dessa prótese mais adequada ali, às vezes, que a gente consegue fazer uma higienização com alguns produtos que é de uso profissional, então pra ele avaliar muitas vezes como que tá a mucosa ali, a boca, né, no geral, como que tá a relação se for um par de prótese, né, como que estão as duas próteses, como que tá a estética da prótese. Então a gente tem que ter consultas de retorno com esse paciente, o paciente tem que procurar o dentista. Se tem 6 meses a 1 ano que você fez sua prótese e você ainda não voltou ao dentista, é importante que você volte pra gente fazer essa avaliação.
1: E entrando por outro lado também, né, doutor? Eu tô até aprendendo isso. Você já me contou mesmo, deixou bem claro pra mim e para todos os ouvintes que a boca é silenciosa, né? Então, É, vamos supor, não tá machucando e não tenho que me preocupar. Não, nada disso.
2: É verdade.
1: É, em questão de machucar, talvez ali o paciente colocou a prótese, vamos supor, tem uma semana. Aí ele acha que é normal aquela dor vinha ali, com aquela frequência. Ah, não, é normal, acabei de colocar, minha boca ainda tá sensível. A pessoa tem que se acostumar com aquilo?
2: Não, esse é outro erro gravíssimo que todo lugar que a gente vai, a pessoa usa prótese e elas falam: nossa, mas eu fiz a prótese, tá doendo demais. Mas uhum. É normal, daqui a pouco eu acostumo. Ciclano me contou que fez também.
1: É,
2: e rapidinho acostumou.
1: Sempre
2: mas isso aí é um erro enorme. Prótese não pode machucar, prótese não pode incomodar. É normal a gente ter que adaptar a prótese, porque você retirou os dentes, você tá com uma coisa nova na boca.
1: Certo.
2: Mas é uma estranheza. Dor não é sinal de normalidade. Ah, porque dói muito aqui no cantinho só. Já passa. Então, isso não é normal. Então, a gente não pode sentir dor em cantinho, não pode sentir dor em lugar nenhum, porque geralmente, quando a gente tem dor relacionada à prótese, essas próteses removíveis, né? Dentadura, rote,
1: uhum.
2: Geralmente são regiões que a gente tem um apertamento. A prótese tá apertando o seu osso ali no lugar e por isso que tá doendo. O nervinho que passa ali na gengiva ou no palato ali, perto da língua também, no assoalho aqui da boca. Então, ali os nervos, tudo é enervado. Então, se tá doendo é porque a prótese tá apertando ali. Então, a gente tem que fazer algum ajuste.
1: Sim.
2: Não só a prótese, não só a dor, mas também, por exemplo, quando a prótese tá basculando, tá bamba na boca. Ah, não, só no cantinho aqui que ficou bamba. Só que embaixo ficou um pouquinho frouxa. Não é normal. A gente tem que sempre... Por isso que é um casamento. Então, a gente, a todo momento, tem que estar adaptando a prótese ali pro paciente, porque é um processo, tanto para ele acostumar, quanto pro corpo dele acostumar com aquele equipamento. Então, a gente precisa estar ali sempre fazendo esses ajustes. E não é normal sentir dor, não é normal sentir prótese bamba, não é normal nada que não seja... você sentir a prótese. Geralmente, o que os pacientes relatam é que a prótese, eles nem sentem mais. Não, ficou boa demais, tô nem sentindo. Esse que é o esperado, assim, entendeu? Não alguma outra alteração.
1: Bacana, bacana. E a gente entra também em outro ponto importante, né? O paciente vê aí e às vezes tá incomodando, então é a hora certa de trocar? Como é que é? Tem um limite essa questão de trocar a prótese?
2: Não tem um limite. Geralmente o paciente é sempre espontâneo. O paciente
1: uhum.
2: sempre vai sentir a necessidade.
1: Sim,
2: ah, não.
1: Sim.
2: Meu dente quebrou aqui na frente da prótese, eu queria trocar e tal. Então a gente sempre. Ó, minha prótese, igual eu falei, né? Tá bamba em um cantinho e tal. Então sempre. Nada pra sempre. Então um par de prótese, uma prótese, uma dentadura, um rote, não vai durar pra sempre. Por mais que a gente faça os acompanhamentos ali, chega em algum momento que por uma razão ou outra vai ser necessário trocar. Nem que seja por, como tem muito tempo que você fez aquela prótese. Por exemplo, tem pacientes que a gente acompanha que tem prótese que foi feita há 8, 10 anos atrás. E a prótese está boa, ele sente que ela está fixa, tudo certinho, só que a estética já não agrada mais. Aí é um dos motivos que a gente leva a trocar ali uma prótese para ele. Então a prótese, ela precisa ser trocada, não tem um tempo específico para cada paciente, então a gente tem que avaliar cada caso. Por isso que essas consultas de retorno que a gente marca, geralmente de 8 em 8 meses, 6 em 6 meses, após a conclusão do tratamento, elas são importantes para a gente conseguir avaliar e até presumir uma troca ali e postergar mais ainda essa troca.
1: Bacana demais, gente. É o nosso Na Boca do Povo, trazendo curiosidades aí da prótese dentária.
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1: Bom, muito bom, gente. Esse é o nosso Na Boca do Povo. Maravilha, né? É, Hugo, eu quero deixar a palavra com você agora, pra gente estar finalizando. É, qual que seria a principal mensagem, né, pra quem usa aí a prótese dentária, a famosa dentadura? E essas suas considerações finais, meu amigo?
2: Gente, as considerações finais são quase as mesmas de todos os programas, independente do tema. Então, a gente não pode deixar doer, a gente não pode
1: Sim.
2: deixar ter um sinal alarmante para procurar o dentista. Se tem muito tempo que você aí de casa fez alguma prótese, algum tratamento e não foi ao dentista há pelo menos uns 6 meses atrás, é bom você procurar, marcar uma consulta para avaliar mesmo as questões, como está o tratamento que você fez, se tem a necessidade de fazer algum outro, porque o melhor caminho é sempre a gente procurar uns tratamentos no início, né? A prevenção, prevenir que aconteça alguma coisa. E, gente, né? E o final, a mensagem do dia hoje, acho que seria sobre o cuidado após a prótese. Não é só porque a gente faz a prótese que acabou o cuidado ali, pronto, terminei. tá ótimo, não tem mais dente, minha prótese está boa, então tá tudo bem. Não, a gente precisa ficar atento aos tecidos da boca, fazer um exame, dar uma olhadinha na boca todo dia, assim, como que tá a minha bochecha, como que tá a minha língua, como que tá meu palato, tem alguma manchinha diferente, o lugar da prótese tá tudo comum, tá tudo normal. Então a gente tem que ficar sempre atento e manter um cuidado com a boca, porque esse cuidado com a boca, ele vai refletir no corpo inteiro, então a gente vai na qualidade de vida, na nossa autoestima, então é muito importante esse cuidado.
1: Bom, bom demais. 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
2: 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E para finalizar, gente, os beijos de todos os dias e abraços, porque o povo manda mensagem pedindo mesmo. Então, certo, eu queria mandar um abraço pro pessoal lá de Silva Campos, pessoal das imediações rurais ali, todo mundo, Industão, Aterrado, Cachoeirinha. Eu sempre esqueço algum, gente. Cana Brava, se eu não me engano, que pediram. Então, um abraço a todos, um abraço pra minha avó que tá ouvindo. Toda semana ela ouve, me liga para comentar, para falar, e depois fica comentando da programação da rádio da tarde. E um abraço à minha tia Dulce também, que está lá atenta no estadual ouvindo a gente aí.
1: Muito bom, Hugo. Mais uma vez, obrigado pela participação, meu querido. Até a próxima quarta, se Deus quiser.
2: Eu que agradeço. Até a próxima quarta, gente.
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2: 1:36.
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2: Tô de volta, gente. 1:37. Uma boa tarde pra você. Ah, é o nosso Conecta 97. Que maravilha de programação, hein? Hoje tem sorteio, tem um brinde lá do ateliê da Laura Freitas. E vocês podem, ó, tá participando. Manda pra cá o seu nome completo, o seu telefone de contato e também o seu bairro pra gente. Combinado assim? É no nosso WhatsApp, em 37-3513-0001.
3: Tá, Lucianinho.
2: Alô, Romilda.
3: Sobre a enquete de hoje, quando eu fico nervosa ou ansiosa,
2: sim,
3: eu roio minhas unhas todas.
2: É mesmo?
3: E eu quero ouvir uma música aí com a Marília Mendonça, viu? Infiel.
2: Música boa, essa é boa demais, da nossa eterna rainha da sofrência, Marília Mendonça. Deixa eu mandar um alô também, gente, pra Isabelle, tá acompanhando a gente. Grande abraço pra você, minha querida. Um abraço pra turma aí da GH Celulares. Estão pedindo Bala Alojada na voz de Gustavo Lima, música bonita. Alô, Lúcia. Dizeram que na hora do nervosismo, gente, ela morde o dedo, faz até calo na mão, viu? É uma das manias dela. A ansiedade mata demais, né, Lúcia? Grande abraço pra você, minha querida. Deixa eu mandar um alô também, gente, pra Estela, que tá aí, ó, sempre acompanhando a gente. Muito obrigado pela participação, tamo junto. Um grande abraço pra você, hein? A Márcia Aparecida, lá no Ferro Velho do Nana, chegou participando. Boa tarde, Márcia, como é que vai? É isso aí, hein? Gostei de ver. Deixou o nome completo, deixou o telefone de contato, falta agora só o bairro. Não esquece, não. Vamos de música. Marília Mendonça, Infiel. Essa vai pra ela, Romilda.

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7: 1:50.
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0: chegando por aqui pra gente cair na fofoca, né? Olha, Xuxa revela o que achou ao ver Juno com o elenco do Dança. Tadinho. Sincerona, após ver Juno Andrade com os outros integrantes do elenco do Dança dos Famosos do Domingão, Xuxa comentou sobre a participação do marido durante uma coletiva com a presença do Playviews. Questionada se toparia participar da competição, ela explicou que não, por considerar um desafio reproduzir as próprias coreografias nos shows. Sobre Juno, ela brincou. Ele tá se propondo a um lugar onde tem gente que falou: eu danço desde pequenininha, né? Eu faço jazz, eu faço balé. Cara, eu olhava pra ele e falei: vixe, olha onde ele foi se meter, gente. Nossa, tem gente que nasceu dançando, tadinho. Ai, que fofo, né? Esse momento da Xuxa aí falando do Juno. E ó, você vê o brilho nos olhos dela. Ela babando o Juno. Quer saber mais? Eu volto rapidinho. Tem mais fofocas aqui.
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4: Uma hora, 53 minutos. Boa tarde pra vocês. Nosso Mundo da Fama, parte 1, hein, gente, dessa quarta-feira foi concluído. Deixa eu mandar um alô aqui pro Fernando Henrique acompanhando a gente. Boa tarde.
5: Boa tarde, boa tarde. Manda aí pra nós um abraço aí pro pessoal aí da Oficina do Mosquito. Moscão, um abraço.
4: Bacana.
5: Pro Matheus, pro Júlio. Vizinho.
4: Sim.
5: E é nóis.
4: Valeu, valeu demais, Fernando Henrique. Um grande abraço pra você, então, na Oficina do Mosquito, tá acompanhando a nossa programação, acompanhando o Conecta, né? Sucesso! Bom demais, gente! Deixa eu mandar essa aqui pra vocês, então, ó. Bruno e Marrone, Mariane é o nome dela. Ah, ela é boa, hein? Vamos curtir, é moda!

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4: Na presença das Santas Chagas de Jesus, convido você e sua família para este momento abençoado na nossa programação. Vamos juntos colocar nas Santas Chagas de Jesus o nosso pedido de oração, a nossa intenção. Prepare o seu ambiente de oração com as fotos, as roupas de família e, de modo particular, lembrando dos enfermos. Traga os nomes por quem vamos interceder e pedir cura e libertação de todos os sofrimentos e dores.
5: Por tuas chagas, Senhor, curados.
6: Olá, querido povo de Deus, chegou o momento da hora da misericórdia. E na hora da misericórdia nós rezamos o Terço das Santas Chagas. Quarta-feira, com certeza, como intercessora está a Nossa Senhora, como esteve no Monte Calvário. Que ela nos ajude para que esta oração seja autêntica, fervorosa e de coração. Em nome do Pai, e do Filho, e do Espírito Santo. Amém. Creio em Deus Pai Todo-Poderoso, Criador do céu e da terra, e em Jesus Cristo, seu único Filho, nosso Senhor, que foi concebido pelo poder do Espírito Santo, nasceu da Virgem Maria, padeceu sob Pôncio Pilatos, foi crucificado, morto e sepultado, desceu à mansão dos mortos, ressuscitou ao terceiro dia, subiu aos céus, está sentado à direita de Deus Pai Todo-Poderoso, de onde há de vir julgar os vivos e os mortos. Creio no Espírito Santo, na Santa Igreja Católica, na comunhão dos santos, na remissão dos pecados, na ressurreição da carne, na vida eterna. Amém. Ó Jesus, divino Redentor, tende misericórdia de nós e do mundo inteiro. Deus Santo, Deus Forte, Deus Imortal, tende piedade de nós e do mundo inteiro.

0: graça, misericórdia, meu Jesus, nos perigos presentes, cobri-nos com vosso preciosíssimo sangue. Pai eterno, tende misericórdia de nós, pelo sangue de Jesus Cristo, vosso Filho unigênito. Tende misericórdia de nós, vos suplicamos. Amém. Neste primeiro mistério do texto das Santas Chagas, contemplamos: Jesus ressuscitado aparece a Maria Madalena. Como fruto desta dezena, vamos pedir por todos os desempregados que não percam o ânimo e que consigam bater na porta certa, inspirados pelo Espírito Santo. Rezemos. Eterno Pai, eu vos ofereço as santas chagas de nosso Senhor Jesus Cristo, para curar as de nossas almas.
1: Meu Jesus, perdão e misericórdia.
2: Pelos méritos de vossas santas chagas.
1: Meu Jesus, perdão e misericórdia.
2: Pelos méritos de vossas santas chagas.
1: Meu Jesus, perdão e misericórdia.
2: Pelos méritos de vossas santas chagas.
1: Meu Jesus, perdão e misericórdia.
2: Pelos méritos de vossas santas chagas.
1: Meu Jesus, perdão e misericórdia.
2: Pelos méritos de vossas santas chagas.
1: Meu Jesus, perdão e misericórdia.
2: Pelos méritos de vossas santas chagas.
1: Meu Jesus, perdão e misericórdia.
2: Pelos méritos de vossas santas chagas.
1: Meu Jesus, perdão e misericórdia.
2: Pelos méritos de vossas santas chagas.
1: Meu Jesus, perdão e misericórdia.
2: Pelos méritos de vossas santas chagas.
1: Meu Jesus, perdão e misericórdia.
2: Pelos méritos de vossas santas chagas.
0: No segundo mistério, nesta quarta-feira, rezamos o terço das Santas Chagas contemplando: Jesus ressuscitado acompanha os discípulos de Emaús. Rezemos este mistério por todos os casais que estão em crise, se divorciando, para que haja de fato um perdão abundante e a reconciliação. Eterno Pai, eu vos ofereço as santas chagas de nosso Senhor Jesus Cristo, para curar as de nossas almas.
1: Meu Jesus, perdão e misericórdia.
2: Pelos méritos de vossas santas chagas.
1: Meu Jesus, perdão e misericórdia.
2: Pelos méritos de vossas santas chagas.
1: Meu Jesus, perdão e misericórdia.
2: Pelos méritos de vossas santas chagas.
1: Meu Jesus, perdão e misericórdia.
2: Pelos méritos de vossas santas chagas.
1: Meu Jesus, perdão e misericórdia.
2: Pelos méritos de vossas santas chagas.
1: Meu Jesus, perdão e misericórdia.
2: Pelos méritos de vossas santas chagas.
1: Meu Jesus, perdão e misericórdia.
2: Pelos méritos de vossas santas chagas.
1: Meu Jesus, perdão e misericórdia.
2: Pelos méritos de vossas santas chagas.
1: Meu Jesus, perdão e misericórdia.
2: Pelos méritos de vossas santas chagas.
1: Meu Jesus, perdão e misericórdia.
2: Pelos méritos de vossas santas chagas.
0: No terceiro mistério do terço das Santas Chagas, contemplamos: Jesus aparece aos discípulos desejando a paz. Como fruto desta oração e desta contemplação, coloquemos todas as famílias que estão desunidas e que possam perdoar e buscar a reconciliação, a exemplo de nosso Senhor Jesus Cristo. Eterno Pai, eu vos ofereço as santas chagas de nosso Senhor Jesus Cristo, para curar as de nossas almas.
1: Meu Jesus, perdão e misericórdia.
3: Pelos méritos de vossas santas chagas.
1: Meu Jesus, perdão e misericórdia.
3: Pelos méritos de vossas santas chagas.
1: Meu Jesus, perdão e misericórdia.
3: Pelos méritos de vossas santas chagas.
1: Meu Jesus, perdão e misericórdia.
3: Pelos méritos de vossas santas chagas.
1: Meu Jesus, perdão e misericórdia.
3: Pelos méritos de vossas santas chagas.
1: Meu Jesus, perdão e misericórdia.
3: Pelos méritos de vossas santas chagas.
1: Meu Jesus, perdão e misericórdia.
3: Pelos méritos de vossas santas chagas.
1: Meu Jesus, perdão e misericórdia.
3: Pelos méritos de vossas santas chagas.
1: Meu Jesus, perdão e misericórdia.
3: Pelos méritos de vossas santas chagas.
1: Meu Jesus, perdão e misericórdia.
3: Pelos méritos de vossas santas chagas.
0: Neste quarto mistério do Terço das Santas Chagas, contemplamos: Jesus cura a incredulidade de Tomé. Peçamos a Deus por todos aqueles que estão desesperados, que perderam a fé ou se apartaram de Deus, que haja um encontro com o ressuscitado e a prece: aumentai, Senhor, minha fé. Eterno Pai, eu vos ofereço as santas chagas de nosso Senhor Jesus Cristo para curar as de nossas almas.
1: Meu Jesus, perdão e misericórdia.
2: Pelos méritos de vossas santas chagas.
1: Meu Jesus, perdão e misericórdia.
2: Pelos méritos de vossas santas chagas.
1: Meu Jesus, perdão e misericórdia.
2: Pelos méritos de vossas santas chagas.
1: Meu Jesus, perdão e misericórdia.
2: Pelos méritos de vossas santas chagas.
1: Meu Jesus, perdão e misericórdia.
2: Pelos méritos de vossas santas chagas.
1: Meu Jesus, perdão e misericórdia.
2: Pelos méritos de vossas santas chagas.
1: Meu Jesus, perdão e misericórdia.
2: Pelos méritos de vossas santas chagas.
1: Meu Jesus, perdão e misericórdia.
2: Pelos méritos de vossas santas chagas.
1: Meu Jesus, perdão e misericórdia.
2: Pelos méritos de vossas santas chagas.
1: Meu Jesus, perdão e misericórdia.
2: Pelos méritos de vossas santas chagas.
0: No quinto mistério do Terço das Santas Chagas, contemplamos: Jesus envia os apóstolos em missão. Rezemos este mistério por todas as pessoas que dedicam suas vidas ao anúncio do Evangelho, pelo Santo Padre, o Papa, pelos bispos, pelos padres de sua paróquia e, de modo geral, pelos diáconos, seminaristas e pelo povo de Deus, que sejamos missionários da esperança. Eterno Pai, eu vos ofereço as santas chagas de nosso Senhor Jesus Cristo para curar as de nossas almas.
1: Meu Jesus, perdão e misericórdia.
2: Pelos méritos de vossas santas chagas.
1: Meu Jesus, perdão e misericórdia.
2: Pelos méritos de vossas santas chagas.
1: Meu Jesus, perdão e misericórdia.
2: Pelos méritos de vossas santas chagas.
1: Meu Jesus, perdão e misericórdia.
2: Pelos méritos de vossas santas chagas.
1: Meu Jesus, perdão e misericórdia.
2: Pelos méritos de vossas santas chagas.
1: Meu Jesus, perdão e misericórdia.
2: Pelos méritos de vossas santas chagas.
1: Meu Jesus, perdão e misericórdia.
2: Pelos méritos de vossas santas chagas.
1: Meu Jesus, perdão e misericórdia.
2: Pelos méritos de vossas santas chagas.
1: Meu Jesus, perdão e misericórdia.
2: Pelos méritos de vossas santas chagas.
1: Meu Jesus, perdão e misericórdia.
2: Pelos méritos de vossas santas chagas.
0: Rezemos três vezes. Eterno Pai, eu vos ofereço as santas chagas de nosso Senhor Jesus Cristo para curar as de nossas almas. Eterno Pai, eu vos ofereço as santas chagas de nosso Senhor Jesus Cristo para curar as de nossas almas. Eterno Pai, eu vos ofereço as santas chagas de nosso Senhor Jesus Cristo para curar as de nossas almas. Amém. Queridos filhos e filhas, tendo rezado o Terço das Santas Chagas, vamos agora fazer a oração de todos os dias, que é a novena das Santas Chagas de nosso Senhor Jesus Cristo. Rezemos. Por suas santas chagas, suas chagas gloriosas, o Cristo Senhor me proteja e me guarde. Senhor Jesus, foste levado na cruz para que por vossas santas chagas sejam curadas as de nossas almas. Eu vos louvo e agradeço pelo vosso ato redentor. Carregaste em vosso próprio corpo os meus pecados e de toda a humanidade. Nas vossas santas chagas, coloco minhas intenções, minhas preocupações, ansiedades e angústias, minhas enfermidades físicas e psíquicas, meus sofrimentos, dores, alegrias e necessidades. Em vossas santas chagas, Senhor, coloco minha família. envolvei, Senhor, a mim e meus familiares, protegendo-nos do mal. Coloque a sua intenção. Senhor, ao mostrar vossas santas chagas gloriosas a Tomé e o mandando tocar em vosso lado aberto, o curaste da incredulidade. Eu vos peço, Senhor, permita-me refugiar em vossas santas chagas e, por mérito desses sinais de vosso amor, curai a minha falta de fé. Ó Jesus, pelos méritos de vossa paixão, morte e ressurreição, dai-me a graça de viver os frutos da nossa redenção. Amém.
1: Pede à mãe que o filho atende. Essa é a nossa mensagem de todas as quartas-feiras. E hoje, apresentamos durante o Terço das Santas Chagas de Jesus tantos pedidos de oração, cura, libertação. E onde Jesus está, Nossa Mãe Maria, Nossa Senhora, está também. Você pode enviar o seu pedido de oração todos os dias, ligando para 0 operadora 41 3221 6060 ou pelo site www.padrereginaldomazotti.org.br. Ficamos agora com a nossa Bíblia aberta para acompanhar Palavras de Salvação com o Padre Reginaldo Manzotti.

0: queridos filhos e filhas da Hora da Misericórdia. Mês de setembro, mês da Bíblia. Vamos louvar a Deus, esse Jesus misericordioso que tantas graças derrama sobre nós. Filhos e filhas, escute o que foi deixado como testemunho de vida nessa segunda parte da Hora da Misericórdia. Veja como Deus vai agindo na vida e como vale a pena. Bendirei ao Senhor. Bendirei ao Senhor sempre, hoje e todo dia. Porque o Senhor fez, o Senhor faz, o Senhor sempre fará maravilhas em nossa vida.
1: Eu quero dar um testemunho, né, que eu sou mãe adotiva, mãe do coração. Opa. E eu adotei a minha filha, a Átila, e eu ainda não tinha a guarda definitiva dela. Certo. Eu sei que foi Deus que me trouxe ela, mas tinha sempre esse medo no coração, né? Agora, na sexta-feira, que antecedia ao Dia dos Pais, eu tava com a capelinha de Jesus das Santas Chagas aqui, gente, na minha casa, só que já era o dia de eu passar pra casa da vizinha, né? E antes de entregar Jesus, aí eu fiz alguns pedidos pra Jesus, certo, agradeci pela visita dele na minha casa.
0: Que lindo.
1: E entre esses pedidos que eu fiz, eu pedi pela guarda definitiva na Átila. Pedi a Jesus das Santas Chagas que me abençoasse, que eu recebesse essa bênção. Quando foi no domingo, eu acordei, e como meu pai já é falecido há 12 anos, essas datas mexem um pouco, claro, com o coração da gente, com os sentimentos da gente, né? Aí eu tava estendendo umas roupas no varal, aí só tava brincando junto comigo no quintal, aí escutei uma moça chamando no portão, né, Gabriela? Quando eu cheguei lá na frente, era oficial de justiça, me trazendo a sentença do juiz com a guarda definitiva da Átila, né? E eu fiquei muito feliz, padre, muito feliz. Foi um grande presente de Deus.
0: Com certeza.
1: Num dia de domingo, uma oficial de justiça vim na casa de uma pessoa trazer um presente enorme desse, que foi a guarda definitiva da Átila, né? Mas agora só falta sair a certidão de nascimento dela para que a gente possa marcar o batizado. Era algo também que eu sonhava de noite. Então, é graça testemunhada, graça alcançada. Toca o sino, sacristão.
0: Louvado seja Deus. Gabriela, imagina a sua alegria. Tá aí, gente, um testemunho. É por isso que eu falo. Onde a capelinha de Jesus das Santas Chagas passa, uma gota do sangue redentor fica. Aproveite. Aproveite agora e torne-se um mensageiro, uma mensageira da capelinha de Jesus das Santas Chagas. Aproveite esse intervalo 0800 410 6060 e torne-se um mensageiro levando para no mínimo mais 8 famílias. Imagina isto. Não tem no seu local? Não tem na sua cidade? Porque você não é mensageiro. Toma a decisão. Olha a graça que a Gabriela testemunha, quantos anos pedindo essa guarda e num domingo oficial. Gente, aproveite agora, 0800-410-6060 e faça o seu pedido de oração. Bíblia aberta, cartilha de oração.
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0: setembro, mês da Bíblia, palavra de Deus. Você está acompanhando? De manhã, Alex, a oração divina, a leitura orante. Agora você vai acompanhar o Evangelho do Dia.
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0: E o texto de hoje é Lucas 4, 38 a 44. Lucas 4, 38 a 44.
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0: curas. O Senhor esteja convosco, Ele está no meio de nós. Proclamação do Evangelho de Jesus Cristo segundo São Lucas. Glória a vós, Senhor. Saindo da sinagoga, Jesus entrou na casa de Simão. Como a sua sogra estava com febre alta, pediram a Jesus que a curasse. Inclinando-se sobre ela, Jesus ordenou que a febre a deixasse. Depois do pôr do sol, todos os enfermos da cidade foram trazidos a Jesus. Impondo-lhes a mão, ele os curava. Ao amanhecer, Jesus saiu e retirou-se para um lugar afastado. As multidões, procurando, foram até onde ele estava. Queriam detê-lo, para que não as deixasse. Mas ele lhes disse: é necessário que eu anuncie a boa nova do reino de Deus também às outras cidades, pois essa é minha missão. E andava pregando nas sinagogas da Galiléia, Palavra da salvação, glória a vós, Senhor. Jesus era um missionário incansável. Por onde passava, por onde andava, por onde falava, por onde curava, Jesus deixava as pegadas do reino, marcas de Deus na vida humana. Jesus entra na vida de Pedro, transforma, vai na casa de Pedro e cura a sogra de uma enfermidade. Vem, Jesus, como Pedro, vem em minha casa e cure as minhas enfermidades e as enfermidades da minha família, e nós nos poremos a servi-lo. Nossa Senhora, toda quarta-feira nós pedimos a tua proteção, Mãe. Nós pedimos o teu auxílio. Pedimos que interceda por nós.

A vossa proteção, mãe, nós recorremos nesta tarde de quarta-feira. Nossa Senhora, nos leve perto de teu filho Jesus. Nossa Senhora, olhai os tristes, os desempregados, os abatidos. Nossa Senhora, recorremos à vossa proteção, que junto a Deus interceda por nós.

E vamos rezar essa Ave Maria. E você que está comigo, onde quer que esteja, vamos pedir a Deus sermos fiéis a Jesus até o fim. Ave Maria, cheia de graça, o Senhor é convosco, bendita sois vós entre as mulheres, e bendito é o fruto do vosso ventre, Jesus. Santa Maria, Mãe de Deus, rogai por nós, pecadores, agora e na hora de nossa morte. Amém. O Senhor esteja convosco. Ele está no meio de nós. Senhor, por intercessão de Nossa Senhora, abençoai a água, a roupa dos enfermos, as fotos de família. Abençoai e santificai todos os objetos. Deus de misericórdia, Deus de compaixão. Que a bênção de Deus recaia nesta tarde de quarta-feira, em nome do Pai, do Filho e do Espírito Santo. Amém.

0: E vamos juntos para o quarto dia da novena perpétua de Jesus das Santas Chagas. E eu convido você a mandar as suas intenções, 41-3221-6060. Rezemos. Por suas santas chagas, suas chagas gloriosas, o Cristo Senhor me proteja e me guarde. Senhor Jesus, foste levado na cruz para que, por vossas santas chagas, sejam curadas as de nossas almas. Eu vos louvo e agradeço pelo vosso ato redentor. Carregaste em vosso próprio corpo os meus pecados e de toda a humanidade. Nas vossas santas chagas, Senhor, coloco minhas intenções, minhas preocupações, ansiedades e angústias, minhas enfermidades físicas e psíquicas, meus sofrimentos, dores, alegrias e necessidades. Em vossa santa chaga, Senhor, coloco a minha família. Envolvei, Senhor, a mim e meus familiares, protegendo-nos do mal. Senhor, ao mostrar vossas santas chagas gloriosas a Tomé e o mandando tocar em vosso lado aberto, o curaste da incredulidade. Eu vos peço, Senhor, permita-me refugiar em vossas santas chagas e, por mérito desses sinais de vosso amor, curai a minha falta de fé. Ó Jesus, pelos méritos de vossa paixão, morte e ressurreição, dai-me a graça de viver os frutos da nossa redenção. Amém. Queridos filhos e filhas, os testemunhos nos são enviados e eu convido, estimulo você que também o faça. Mande para a obra, para que o mundo saiba esta presença do Deus vivo e verdadeiro, que faz milagres e prodígios. Acompanhe este.
1: Durante a gestação, eu descobri que ela tinha uma malformação no coração, de divertículo de Comerel. Eu descobri isso em Guarapuava. Para ter certeza do diagnóstico, a gente foi encaminhado aqui para Curitiba para repetir o exame. No dia que a gente veio fazer o exame, a gente passou na igreja do padre. E era numa quinta-feira e estava tendo adoração. E eu entreguei a ela para Jesus das Santas Chagas, que ele derrubasse uma gota do seu sangue no coraçãozinho dela e curasse ela. Que ela não precisasse de cirurgia, que ela não precisasse ficar entubada e que desse tudo certo. Quando foi para ela nascer, ela precisou nascer aqui em Curitiba, porque Guarapuava não tem suporte. Na hora que ela nasceu, a médica gritou, ela falou, mãe, ela está respirando. Ali eu vi ela e eles já levaram ela para a UTI. Ela ficou 9 dias na UTI, eu ia ver ela todos os dias. E o médico repetiu o exame nela, fez o exame nela no segundo dia. E depois repetiram de novo mais 2 vezes. E no dia que ela foi dar alta, eles me chamaram para conversar. Eles falaram, mãe, tá aqui, ó. É invertida a aorta dela, ela tem um problema no coração. Mas eu não sei dizer, ela não precisa de cirurgia. Ela não precisou de intubação. Ela nasceu de 35 semanas. E... ela falou, eu não sei dizer, tá aqui o problema dela, ela não precisou de cirurgia, não vai precisar de remédios, é só vocês ir para casa. Eu falei, doutor, o senhor tem fé, porque eu entreguei ela antes de entrar para a sala de cirurgia. Eu falei, minha filha, é um milagre.
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0: 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E vamos à bênção da casa. Que a vossa divina bênção os acompanhe. Que o Espírito Santo ilumine os seus pensamentos e que seu poder haja por eles em toda parte. Tudo que se encontra nesta casa, os que nela entram, os que dela saem, que Jesus, nas suas santas chagas, nos abençoe e vos preserve do mal, para que nenhuma desgraça se aproxime de vós. O Senhor vos abençoe e vos guarde, que Ele faça seu rosto brilhar sobre vós, que Ele se compadeça de vós e vos dê a paz. Em nome do Pai, do Filho e do Espírito Santo. Amém.

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3: 3 horas 37 minutos. Boa tarde pra você. É, gente, tamo de volta com o nosso Conecta 97. É até as 4 horas da tarde, eu vou te fazendo companhia, viu? Deixa eu mandar um grande abraço aqui pro Marcelão.
4: Passar a música lá pro Gracial, pro Margoso e pro Trucão lá. Careca, a turma dele lá. Passa na madrugada.
3: Ah, Zezé de Camargo.
4: Zezé de Camargo, Luciano.
3: Isso, isso aí.
4: Ô, Lucianinho Silva, estica e passa a música pra nós.
3: Fala, fala com nós, Marcelão. Tamo junto, meu querido. Muito obrigado pela participação. Cê é fera, viu? Deixa eu mandar um alô também, gente, pra Mirelle. Sobre a enquete, ela disse que é estalar os dedos, tá? Com certeza é o que ela comete aí. Olha, eu vou te contar que lá no grupo tá acirradíssimo. Eu tô impressionado. Sério mesmo. Ó, são 7 votos para roer a unha, 7 votos também para ficar balançando a perna sem perceber, 4 votos para estalar os dedos e 2 votos para mexer no cabelo toda hora. Mas e você ainda que não participou? Qual dessas manias é mais a sua cara? É roer a unha? É mexer o cabelo toda hora? É estalar os dedos ou é ficar balançando a perna sem perceber? Deixa registrado aqui no nosso WhatsApp, tá? É o 37-3513-0001. Bora de música? Zezé de Camargo e Luciano. Irmão da Lua, amigo das estrelas. Ah, eu não posso me esquecer dele, meu grande companheiro. Sim, sim! Na rua Castelo Branco, como é que tá? Sim, sim!

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0: E chegando com a nossa última fofoquinha pra hoje, Suzana Vieira posa de biquíni e surpreende com um corpão aos 83 anos. Isso é que é saber viver, sua Suzana Vieira. Bem, Suzana Vieira deu 83 anos, chamou atenção nas redes sociais ao compartilhar uma sequência de fotos em que aparece de biquíni, aproveitando a tardinha de sol e renovando o bronzeado. Nos comentários, a atriz, conhecida por seus trabalhos na TV Globo, recebeu uma enxurrada de elogios dos seguidores. Maravilhosa! Escreveu uma internauta. Tá linda, comentou outra. Quanta vitalidade, belíssima, destacou uma terceira. Maravilhosa mesmo, Suzana Vieira. Eu sempre fui uma grande admiradora dessa grande mulher, essa maravilhosa atriz. E olha, a Suzana gosta de pegar um novinho, né? Sempre gostou e ela nunca escondeu isso. E é isso, ficando por aqui, vai que seja o antídoto para sua juventude aos 83 anos, maravilhosa. Fica a dica, viu? Tô indo nessa. A gente volta amanhã fofocando mais um pouquinho, tá? Tchau, tchau.
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3: 3:53, reta final da nossa programação. E claro, gente, passando para agradecer você que participou comigo, você que ficou na sintonia, tá? Amanhã, se Deus quiser, a gente tá de volta na quinta-feira maravilhosa da sua Conecta 97, da sua exclusiva. Já já tem ele, Francisco Alberto, com Parada Sertaneja. Valeu demais, turma, tamo junto! Natan e Zé Vaqueiro, aproveita que eu tô obrigado. Geninho Mariana Fagundes vai encerrar hoje. Peão todo.

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0: Tá aí, desceu mandando abraço pra turma. Mais uma vez, mandar abraço pra Flávia, lá na região do bairro Loteamento. Alô, Marcinho, Marcinho Dovinói, Marcinho Rosilda, lá no Mordoce. Abraço também pro Ronaldo. Ronaldo, tá aí, Ronaldo Dovinói. Uma boa tarde pra vocês. Daqui a pouquinho nós vamos ajeitar a moda boa pra vocês. Agora tem que rezar também, viu, Ronaldo?
1: A hora de retirar nossos chapéus e levar nosso pensamento a Deus. Obrigado, meu Deus, obrigado, minha Nossa Senhora de Aparecida, por mais um dia que se passa, por mais essa noite estrelada que vem chegando. Obrigado, minha Nossa Senhora Aparecida, pelo dom da voz. Na profissão que exercemos, aprendemos uma oração que fala mais ou menos assim: oração à Nossa Senhora de Aparecida. Oh, Senhora Aparecida, que por Deus foi escolhida padroeira do Brasil, em todos os lares e adoradas, entre as folhas conservadas do manto azul cor de anil. Desde um palácio enfeitado até um rancho abandonado lá nos confins do sertão, existe imagem querida de Nossa Senhora Aparecida dando a sua proteção. És a luz dos viajantes que estão indo lá distante com o coração a sentir. Oh, Senhora Aparecida, olhai minha mãe querida que está bem longe de mim. Um prisioneiro fechado, vendo o céu por entre as grades, lembrando o destino seu, diz com a voz comovida: ô Senhora Aparecida, perdoai os erros meus. O navegante isolado, sobre os mares arrastrados pela fúria de um trovão, só em teu nome bendito, que a esperança dos aflitos, ele encontra a salvação. Quantas mães juntar os pecinhos, vendo morrer o filhinho, o seu santo nome ela chama, e a Senhora Aparecida devolve de novo a vida do filhinho que ela tanto ama. Um doente agorizado, quando os seus olhos parados, cobrindo de um branco véu, chamando o seu nome santo, envolvido no teu manto, ele subirá para o céu. Eu, sendo um simples artista, à procura de conquista, vou pela estrada da vida e levo comigo a confiança, a imagem, na esperança de Nossa Senhora Aparecida. Quando encontro algum fracasso, ou dominado pelo cansaço, eu aperto a sua imagem e a minha fé decidida na Nossa Senhora Aparecida, de novo me dará coragem. Oh, Senhora Aparecida, tu és a estrada florida que nos leva aos pés de Deus, porque todas as estradas se encontram na encruzilhada que é a cruz dos braços seus. É por isso que nossa gente de raça sublime e valente por ninguém será vencido, porque com fé te adoramos, em nossas preces te amamos, oh Senhora Aparecida. Oh, Senhora Aparecida, mãe querida, nos ajudai a vida inteira, ajudai o nosso Brasil, deste povo varonil desta terra brasileira. Em nome do Pai, do Filho e do Espírito Santo. Amém. Uma salva de palmas à padroeira do Brasil.
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6: Gente, nós chegando de novo, ponteiro marcando 18h08. Uma boa noite para você que nos faz companhia. Para você que tá aí curtindo o Paradão Sertanejo, exclusivo FM, detona as melhores por aqui.
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6: Meu amigo Robert Cascador, um abraço pra ele, a turma lá na Fazenda das Cabaceiras também, nós mandando um abraço pra vocês aí. A turma lá em Angaretá, chegou Júlia, tudo bem, Júlia? Daniel, Amélia, Danielzinho, Dionísio e um abraço também pra Lurdinha, família Busca Pé, tá aí curtindo Parada Sertaneja. O Daniel tá aí transportando os blocos e ouvir nós. Uma boa noite pra ele também. O Rogério do Enes lá na Carvoeira trabalhando e curtindo aí, ó. E tem abraço também pro Rogério Coroinha. Rogério Coroinha mandando abraço pro Joaquim. É o Joaquim lá na Vargem das Flores.
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6: mais uma vez, manda um abraço pro Tinoco. Tinoco é o pai do Júlio Marimbondo. Um abraço pro Zé Osmar e a Geralda Aparecida também. E mais uma vez, manda um abraço pra toda a turma lá na Fazenda Buritizinha. A turma tá lá com o rádio ligado também. E falar em Zé Osmar, pai, manda um abraço pro Zé Osmar lá no trevo. Zé Osmar lá na casa da dona Ciá. Ele gosta de umas modas boas também. Daqui a pouquinho nós vamos ajeitar umas modas boas pra ele.
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6: Boa Manda um abraço pro Douglas e todos lá na fazenda Retiro do Padre. Alô, Irineu, lá na fazenda do Luiz do Crisipo.

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6: Gente, 18 horas e 21 minutos. Tarde, noite, chegou bonita. Noite é quarta-feira, pai, não é tarde, na noite. É nóis, mandando abraço pra turma. Deixa eu mandar um abraço aqui pro pessoal que tá ouvindo nós. Alô, William Bocão, Adrianinha também tá ouvindo nós. Abraço pra turma aí no Paraíso, lá tem o Cecílio. É, tem o Cecílio também, tem a Perpétua, não é isso? Abraço pra vocês aí. O Amauri de Leda lá na São Pedro, um abraço pro meu amigo Nin. O Nin é o Nin, é o que? O Nin é o Nin Pedreiro, é gente boa, ele. É isso aí, dona Fia, Sargento Heloísa, a turma lá no Buriti Cumprido, abraço pra todos aí do Buriti Cumprido. E nós manda abraço também pra Nitinha que tá ouvindo nós lá na região do Trevo.

0: É nós, trabalhando por aqui, mandando a praça pra turma, a turma que tá sempre ouvindo nós, uma boa noite pra você, e nós agradecemos mais uma vez, mandando a praça pra ele, Júnior Marimbondo, um abraço pra ele, a música nós já tocamos hoje, mas vai um abraço pro Júnior Marimbondo, um abraço Brasil, dê um abraço também pro Lucas, a turma aí, na região do Buriti do Canto, mais uma vez, mandando abraço também pro Wander, Wander, Samanta, Edilene, mandando abraço pra todos lá no churrasquinho do Nê, a turma lá no Pé de Manga, curtindo também o Parada Sertaneja, John Alves, abraço pra ele, a turma lá da Construtora Liderança e a turma lá da Fazenda do Dalto, lá do Cesário, isso mesmo, abraço pra vocês aí. Quem tá ajeitando na janta lá é o Marquinhos, né? O Marquinhos já tá, a fumaça já subiu por aí, Marquinhos? Como é que tá aí, ô Cido? O Marquinhos tá comendo, viu?
1: Aqui, você tá comendo demais, bebendo demais.
0: Não tá? Eu falei com ele, se ele não melhorar, tá danado.
2: Tá vendo aí, você gosta demais de beber demais, gosta demais de comer carne demais, acha que tá bom demais, né? Presta atenção aí, viu? Cuidado com esse trem aí.
3: Honra demais cantar com o trio Parada Dura, né?
4: Que prazer.

0: Zé Neto e Cristiano. É, rapaz, a menina tava conversando comigo aqui, a Cida tá na ligação ali, falou que o Marquinho dele lá em Santa Lagoa, esse dia pra trás, vai dar com as pernas inchadas, você viu, Cida? Ele tá aí de novo, aí.
1: Você já começou com milança de carne de novo, né?
0: Ah, ele não para não, ele é danado mesmo, você tá doido, não adianta conversar com ele não, pelejo com ele, mas...

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9: Tá aí, turma, acertando os ponteiros, já 18h45.
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9: Gente, vamos embora então, vamos acelerar, pode ajeitar a sacola aí, colocar o equipamento na sacola, nós estamos embora, vamos. Vambora, né, Cicinho do Sol, boa noite, Cicinho do Sol, boa noite, Moisés, alô, Tiozinho, lá na fazenda do Renato Assunção. Alô, Tiozinho, Pedro, tirando leite, ouve nós, um abraço pro Renato Assunção, um abraço também pra Gerardo, alô, Gerardo. Manda um abraço à turma, o Juliano, Juliano é lá na região do Silva Campos também, um abraço aí pra ele, meu amigo Juliano, Juliano Boiadeiro, o moço que tá aí na região do Silva Campos, abraço vocês aí, e, turma boa que escuta nós lá, e mais uma vez, manda um abraço pra turma, onde que tá ali o Fuscão, fala pra nós aí.
12: Boa tarde, Francisco Alberto, tudo bem? Aqui é o Almiro Fuscão, quero mandar um feliz aniversário pro meu irmão, Mamão, pro meu tio Tizico, pro Marinês, a aqui no Capão do Zezinho. E pra Vitória, minha sobrinha lá na Ibitira. Mandar uma música bonita aí pra eles aí.
9: É nóis, então, gente, 13 minutos, faltando para as 19. Os nossos convidados são eles, Creone, Barreirito e Mangabinha. É nóis, mandando abraço pro Ítalo Lima. Alô, Ítalo Lima, feliz aniversário para você, que essa data repita por muitos e muitos anos. Alô, Ítalo Costa, o Ítalo Costa é lá nas Populares, e o cantor Ítalo Lima fazendo a festa hoje, até amanhã, às 4 da tarde.

0: poetas do Brasil.
1: Sem chorar.
0: Parabéns, Ronaldo. Deus te abençoe, te dê muita saúde, meu irmão.
2: Parabéns, meu compadre Ronaldo.

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2: 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Boa noite. 7:02. Boa noite para você, sintonizado conosco aqui na sua ZYC 833, 97,9, Rádio Exclusiva FM, a dona do primeiro lugar. A partir de agora até as 9 tem Music in the Night. Continua liberado 37-3513-0001. WhatsApp da Exclusiva para você mandar sua mensagem, pedir sua música, fazer seu oferecimento, participar da programação da Exclusiva. Fique à vontade. 7:03 para começar tem Panda Porcelanato.

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10: 7:15, boa noite.
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14: E aí, tudo bem? Tô chegando com as notícias do mundo da música desta quarta-feira. Tem dupla sertaneja levando Manifesto Musical pra Minas, tá? Henrique e Juliano seguem na estrada com a turnê Manifesto Musical 2026 e tem compromisso marcado pro próximo dia 4 de setembro, na próxima sexta-feira, em Sete Lagoas, Minas Gerais. A dupla vem apresentando ao público um repertório que reúne sucessos da carreira e as novidades do projeto Manifesto Musical 2, que continua movimentando as plataformas digitais e as rádios. Entre as músicas que estão ganhando força nessa nova fase está Logo Logo, uma das faixas que aparecem entre os destaques do projeto. E com a agenda cheia, a dupla prova que o manifesto continua viajando pelo Brasil. Vale a pena conferir Henrique e Juliano Logo Logo, hein? Daqui a pouquinho eu volto com mais notícias. Até já!
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19: Exclusiva. 7 horas, 18 minutos. Boa noite. Engenheiros do Havaí, Don Quixote.

0: quê? Eu acho.
1: Eu acho que não se
0: O cara não se garante, a culpa é nossa. Nunca.

0: Benuto.
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3: 7h28.
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3: 7 horas 29 minutos. Boa noite. Cidade Negra.

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10: Faltando 16 para as 8.
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1: De volta, e pra falar que pagode e sertanejo juntos, sim, Alexandre Pires vai provar que essa mistura é boa. Alexandre Pires tem um encontro marcado com o público no dia 5 de setembro, em Jurerê, Santa Catarina, com o projeto Pagonejo Bom. A proposta mistura grandes clássicos do sertanejo com a identidade do pagode, criando versões diferentes de músicas que atravessaram gerações. E o projeto continua em evidência, tá? Com o álbum Pagonejo Bom ao vivo, disponível nas plataformas. E uma agenda que segue levando essa mistura para várias cidades. É sertanejo com cavaquinho, pagode com viola e muita história no repertório. Vale a pena conferir, hein? Daqui a pouquinho eu volto com mais notícias. Até já!
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